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1: 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E a hora certa.
2: 12:02.
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2: 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E a hora certa.
3: 12:59. 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

0: 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E a hora certa, 3:09.
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0: É pra parar.
1: É, terminou, né?
0: Os músicos aí,
1: terminou,
0: pra parar, rapaz. Vocês aí, os violeiros.
2: Para aí. 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

0: 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E a hora certa.
1: 4:19.

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0: 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E a hora certa,
1: 4:59.

0: Tá na escuta aí, estradeiro? Aqui é o Fernando Riquetti e eu tô pronto pra prosear com os meus amigos da boleia. Ajusta o banco e aumenta o volume. Está começando mais um Brasil Caminhoneiro. Brasil, um dos maiores produtores de alimentos do mundo. Os números impressionam. Vamos colher mais uma safra recorde. 353 milhões de toneladas de alimentos. E o país que mais alimentos produz é também o país onde milhões de toneladas de alimentos ainda se perdem todos os anos. E enquanto isso, 8 milhões e 700 mil pessoas sofrem de insegurança alimentar grave. Mas em meio a esse cenário de abundância na produção e escassez na mesa, há uma rede silenciosa que transforma desperdício em esperança. O Mesa Brasil. O Mesa Brasil é um programa do SESC, o Serviço Social do Comércio, que atua como uma ponte entre quem pode doar e quem precisa receber. O objetivo é simples e muito importante: evitar o desperdício e garantir segurança alimentar. A Débora Cravo é coordenadora do Mesa Brasil e ela nos conta como nasceu o projeto.
1: Foi o nosso diretor regional na época, né, Danilo Santos de Miranda, que na verdade trouxe esse conceito e ali naquele momento foi aqui em São Paulo, né, que foi implantado e 7 anos depois ele foi implantado em nível nacional. Então hoje o programa Sesc Mesa Brasil ele está, né, em todo o Brasil e em São Paulo a gente conta com 22 unidades, né, de programa, tanto na capital, Grande São Paulo, no interior e no litoral também.
0: Já são mais de 700 milhões de quilos de alimentos distribuídos em 2 décadas. O processo começa com a coleta de alimentos que perderam valor comercial, mas ainda estão próprios para consumo. Supermercados, produtores rurais, indústrias e distribuidores fazem parte dessa rede solidária. Esses alimentos são transportados e entregues a instituições sociais como creches, asilos e centros comunitários. E é aqui que entram os caminhoneiros. Eles são parte essencial dessa corrente que transforma alimento em dignidade. O João é um dos estradeiros.
2: É inexplicável, vamos dizer assim, a sensação. A minha experiência assim, nesse ramo de prazer, de dedicação, de reconhecimento profissional, é de ver que realmente o SESC faz a diferença para quem precisa, que chega na ponta, está lá no final. E é bom você chegar numa instituição para entregar uma doação, um alimento, e ouvir que eles estavam aguardando o SESC muito ansiosos, ouvir que o SESC faz a diferença naquela instituição, faz a diferença na mesa daquela instituição com o alimento que leva.
0: Seja nas ruas, avenidas ou estradas, não importa. Cada quilômetro rodado para essa turma significa um prato cheio na mesa de alguém. E quando solidariedade e transporte seguem ali, ó, na mesma direção, não tem jeito. O destino é sempre a esperança.
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0: Um dos setores que ainda emprega muita gente no país é o setor de transportes. E problemas de saúde é uma coisa que a maioria dos caminhoneiros nem sabe se tem. Mas difícil mesmo é ficar acordado depois de horas e horas seguidas ao volante. É um perigo para todo mundo que pega a estrada. E uma pesquisa feita em 5 estados mostra que 23% dos caminhoneiros já sofreram algum tipo de acidente relacionado a essa falta de cuidado básico com a saúde.
5: o prazo apertado para cumprir as datas de entrega de mercadorias e a necessidade de acumular serviços para conquistar um bom salário no fim do mês são as desculpas mais comuns dadas pelos caminhoneiros para enfrentar os perigos de dirigir com sono. A recomendação dos especialistas em saúde é simples. Sentiu sono? Estacione o caminhão e pare de dirigir. O estradeiro Aguinaldo ficou parado por 10 dias à espera de uma carga, dormindo no caminhão. E ele nos conta que chegou a passar mal, viu? Vamos ouvir.
6: O pessoal do pedágio veio com a ambulância e me levou para o hospital. Acredito que um pouco de má alimentação, estresse, né? Que a gente depende muito do nosso trabalho, então, e tem outras pessoas que dependem também, né?
5: Outro estradeiro que tem uma história triste de sono ao volante é o Aparecido Gomes. Vamos ouvir.
7: Teve um amigo meu que morreu também na estrada, ele fazia daqui de São Paulo a Cuiabá com 27 horas, direto. Infelizmente, o sono quando pega, né? É fatal.
5: É, a combinação de sono e direção pode ter as mesmas consequências da mistura de álcool e volante. O risco de acidentes nessas condições é bem maior. E entre os sinais de cansaço estão piscadas lentas, dificuldades para controlar o veículo, e isso pode levar a não perceber a sinalização, errar o caminho e até a perda de controle do veículo. Afinal, de problemas nas estradas, turma, já bastam os buracos e a falta de infraestrutura.
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8: Tem música na boleia. Zé Neto e Cristiano.
9: Essa é pesada, hein?

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1: Governar é abrir estradas. Esse era o lema do presidente do Brasil, Washington Luiz, no início do século passado. Contudo, o país, você sabe, não fez bem isso, criando aí uma malha rodoviária que, com o passar dos anos, expandiu-se e acabou em muitos buracos pelas BRs da vida. E mais, sucateando a malha ferroviária. O Brasil apostou nos caminhões para levar tudo e alguma coisa a mais. Hoje, sobram cargas e faltam condutores para poder levar 65% de tudo aquilo que o país produz. Esses dados foram divulgados numa pesquisa divulgada pela ANTC, Associação Nacional do Transporte de Cargas e Logística. Eu conversei com a Luciene Oliveira. A Luciene é representante da Tequim, uma empresa especializada em transporte de produtos perigosos. Ela diz que está faltando profissionais preparados para pilotar caminhões com tecnologia embarcada. E o que a empresa tem feito para substituir esses profissionais qualificados? Contratar caminhoneiros menos experientes e capacitá-los dentro da própria filosofia da empresa. Dentro dos quatro muros da transportadora. É, vamos ouvir.
3: Nós realizamos aqui transporte de produtos químicos perigosos e não perigosos. Então aqui, vagas para motorista nós temos constantemente. Por quê? Porque são motoristas diferenciados para fazer o nosso tipo de carregamento. Nós precisamos que os motoristas sejam qualificados com o curso MOP, que é o de operação de produtos perigosos, e que tenham uma experiência mínima, né, na área. Então, é muito difícil encontrar profissionais qualificados nessa área. Nós temos um programa de oportunidade interna, então nós temos motoristas que trabalham com o truque, que nós qualificamos, eles passam por um período de treinamento com nossos instrutores de frota. Assim que qualificados, eles são promovidos à função de motorista carreteiro. Vaga é constante, principalmente motorista, ela é... Hoje, para você ter uma ideia, eu tenho no mínimo 20 vagas em aberto para motoristas. Quanto mais ele se qualificar na parte de dirigir o caminhão, né, direção preventiva, direção econômica, isso faz diferença também, porque para você entrar numa empresa, hoje você tem que fazer um teste de volante, então você vai ser analisado por um profissional em relação aos seus vícios na direção. Então é importante você ter uma performance também nisso.
1: E tendo custos crescentes acima da média, como o diesel, bem como o frete defasado em 25%, segundo a ANTC, boa parte dos caminhoneiros sabe o que fez? Abandonou a boleia. No levantamento da entidade, só a obrigatoriedade do exame toxicológico fez com que 3 milhões e meio de condutores, é isso mesmo que você ouviu, 3 milhões e meio de caminhoneiros saíram do mercado, indicando que essa população inteira usa algum tipo de produto químico.
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1: E agora tem música, Gustavo Lima.

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1: Estamos de volta e direto e reto para as nuvens. É isso mesmo. Vamos conhecer a história de um piloto de avião que também acelera o carrão no tapete preto. O piloto e caminhoneiro é o Arthur Queiroz. E quem conta a sua história é o nosso repórter especial, Francisco Garonci. Fala, Garonci!
3: Fala, Riquetti! Hoje nós estamos aqui no Aeroporto Internacional Santa Genoveva, na cidade de Goiânia, para conhecer a história de um caminhoneiro que anda com a cabeça nas nuvens. Mas isso não é um problema. Aliás, ajuda muito na segurança dele na estrada. O Arthur costuma fazer os voos dele aqui no estado do Goiás. E também é aqui que ele trabalha com transporte rodoviário de cargas. Arthur, como é que você foi parar nesse universo aqui da aviação?
4: Como eu sou do interior, sou de Santa Bárbara de Goiás, tem uns tios que moram em Brasília. Eles levavam a gente para o aeroporto, né? E um moleque do interior vê o aeroporto internacional, aquele tanto de aeronave grandes, ali foi despertando o interesse. E lembro como se fosse hoje, eu vi uma aeronave decolando e eu falei, um dia eu vou ser piloto de avião. E eu aproveitei para tirar a carteira, habilitação D, para poder conciliar, né? Você trabalha como caminhão, pega o salário e investe nas horas de voo. E graças a Deus, tá dando tudo certo e o foco é só esse, é voar.
3: O mundo profissional dos caminhoneiros e dos pilotos de aeronaves tem muitos pontos em comum. As duas profissões exigem muita dedicação e preparo. Passar noites em claro trabalhando, ficar longos períodos longe da família e, principalmente, estar sempre muito atento a tudo que se refere à segurança no trabalho. Existem situações na estrada em que os procedimentos de segurança que você faz aqui na área da aviação te ajudam?
4: Sim, a questão de fazer a inspeção na aeronave, né? É o mesmo de fazer no avião ou no caminhão. Você olha o pneu, verifica o óleo, verifica se não tem nenhum vazamento e como no avião.
3: A CNH do piloto chama-se Carteira de Habilitação Técnica e ela é bem diferente da CNH, porque a nossa habilitação das estradas, ela só indica das letras A até E o tipo de veículo que pode ser conduzido. Já a Carteira de Habilitação Técnica, em primeiro lugar, ela especifica se é piloto de helicóptero

0: 60, né? Para concluir.
1: A aviação tem como base de qualquer operação a segurança. A atitude de segurança tem muito mais a ver com o profissional que é responsável e adota as medidas de proteção do que com o meio de transporte utilizado. Elaborar um bom plano de voo ou planejamento do seu trajeto na estrada, avaliar a previsão do tempo, fazer a verificação das condições, quer seja do caminhão ou do avião, antes de iniciar as atividades do dia, e ter certeza da boa distribuição de peso, tanto na carroceria quanto no bagageiro da aeronave, tudo isso leva a uma mesma situação: a segurança na atividade profissional.
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3: Vamos ouvir mais modão?
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2: Olha só, um estudo realizado pela Polícia Rodoviária Federal revela que 27% dos acidentes nas estradas são causados por falta de manutenção no veículo. Direção, freio, suspensão, pneus, rodas, tudo isso aí, quando não está em boas condições, pode colocar em risco a sua segurança e a dos demais usuários. Isso sem falar que a manutenção preventiva é a forma mais econômica de manter o seu pesado em bom estado. Procure fazer as revisões programadas aí no seu caminhão. Olha, isso evita quebras inesperadas que podem afetar no seu orçamento no final do mês. Possante que não está com motor regulado, por exemplo, consome mais combustível que o normal, perde desempenho. Por isso, se o consumo de combustível aumentou acima da média, peça para fazer uma regulagem nos bicos aí da bomba injetora na sua próxima parada. Caminhão desregulado consome mais, polui mais. Seja você também solidário com o meio ambiente.
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1: E o nosso programa de hoje acaba por aqui. Mas amanhã eu tô...

0: 5:31. Café nas Montanhas.
1: Alô, bom dia. Buongiorno. Bom dia, bom dia, bom dia. Demo avanti qua.
0: 5:31.

Buondì a tutti quanti, andiamo avanti e qua. Hoje é dia 2 do mês de junho, lua cheia. E santi del giorno, São Marcelino, São Pedro, São Erasmo e Santa Blandina. Cor litúrgica verde, celebrando São Marcelino e São Pedro, mártires. Segunda carta de São Pedro, capítulo 3, versículo 13. Não nós, porém, de acordo com a sua promessa, esperamos novos céus e nova terra em que mora a justiça.

0: São João da Cruz escreveu que bens serão aqueles que gozaremos com o olhar da Santíssima Trindade. No tempo, estamos na nona semana do tempo comum, a lua é cheia, a virada de lua deu uma chuva. Um temporal atingiu o município de Muniz Freire, na região do Caparaó, na noite desta segunda-feira. Granizo foi registrado no centro da cidade, assim como no distrito de Itaici. A cidade também foi atingida por ventos intensos. A Defesa Civil Municipal alertou para o risco de grandes acumulados. Também choveu de forma intensa na região serrana do estado. São esperadas pancadas de chuva nas demais regiões durante a terça-feira, com exceção da Grande Vitória, diz a Folha Vitória agora. As chuvas são causadas pela passagem de uma massa de ar frio que se aproxima do Espírito Santo. Aqui na região de Venda Nova, só uma pioveta, nada. Uma nota de falecimento. Com pesar, a família comunica o falecimento da senhora Joana Alves da Silva. Seu corpo está sendo velado na capela de São João de Viçosa, capela mortuária de São João de Viçosa. A partir de agora, das 5 horas, e o sepultamento será às 16h30. Comunicamos o falecimento da senhora Joana Alves da Silva. Seu corpo está sendo velado na capela mortuária de São João de Viçosa e o sepultamento será às 16h50. Agora aqui nas montanhas,
1: 5h35.

Bom dia, Chico. Aqui é Erasmo Kraus, de Laranja da Terra. Um abraço pro meu pai Luciano, pro Dirceu Rosseto, família lá de Alfredo Chaves. E ouvir a música do Pena Branca e Chavantinho, Poeira. Vamos lá. Andiamo, allora.

0: 5h39.
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Bom dia, bom dia. Eu perdi a minha carteira de identidade, né? O RG, ontem aí em Venda Nova. Anunciar, encontrar, deixar aqui na rádio. Quem é? Adélia Burger, de Salvador, de Cristo Rei.

Bom dia para você que está levantando agora, fazendo um café gostoso, isso, vamos lá, vamos acordar. Hoje é terça-feira ainda, ou também, ou já. 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Bom dia, Chico. Toca aí Sinônimos com Chitãozinho, Chororó e Zé Ramalho. Reginaldo, lado de Vivendas.

0: 5h47.
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0: bom dia pro Braz Brambila, mandando a saudação pra irmã Lúcia Brambila. E o outro eu não entendi muito bem, não sei se é Désio, Décio, Palqueta, alguém pediu.
1: Trem aí.
0: Vamos achar aqui? Lembranças do meu pai. O Ramiro Viola e Pardinho.

0: Bonita canção. Quem canta é Ramiro Viola e Pardini. Lembranças do meu pai. Aqui agora são que horas?
1: 5h53.
0: 5h53.

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0: Tex. Tex. Ih, corta a cachorrada, vamos lá. Pessoal que tá tirando leite, bom giorno. Vamos, demo mordar a sua evaque. Sim, mordar a evaque pra... Hein? Dá pra fazer um formaio. Adamastor! Aqui nas montanhas,
1: 6 horas.

0: abençoe a todos que estão me ouvindo, que a bênção de Deus onipotente, Pai, Filho, Espírito Santo, desça sobre vós, permaneça para sempre. Amém.
1: Ó Maria Santíssima, que em vossa imagem milagrosa de Aparecida, espalhais inúmeros benefícios sobre o Brasil. Eu, embora indigno de pertencer ao número dos vossos servos, mas desejando participar dos benefícios da vossa misericórdia, prostrado a vossos pés, consagro-vos o entendimento, para que sempre pense no amor que mereceis. Consagro-vos a língua, para que sempre vos louve e propague a vossa devoção. Consagro-vos o coração, para que depois de Deus vos ame sobre todas as coisas. Recebei-nos, ó Rainha incomparável, no ditoso número dos vossos servos. Acolhei-nos debaixo da vossa proteção. Socorrei-nos em nossas necessidades espirituais e temporais, e sobretudo na hora da nossa morte. Abençoai-nos, ó Mãe Celestial, e com vossa poderosa intercessão, fortalecei-nos em nossa fraqueza, a fim de que, servindo-vos fielmente nesta vida, possamos louvar-vos, amar-vos e render-vos graças no céu. Por toda a eternidade, assim seja. Pela intercessão de Nossa Senhora Aparecida, Rainha e Padroeira do Brasil, a bênção de Deus Onipotente, Pai, Filho e Espírito Santo, desça sobre vós e permaneça sempre. Amém.
2: 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Lass uns nie in die Versuchung fallen. Schütz uns vor all dem Schlechten. Wegen dir ist der Herrsch, dein Kraft, dein Herrlichkeit, in Ewigkeit. Amen.
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2: Alô, bom dia, buongiorno, bom dia, bom dia, bom dia a tutti quanti. Ecco, in cui le romaie, due del mese ormai, secondo dia do mês. E santi del giorno, hoje é dia de São Marcelino, São Pedro, São Erasmo e Santa Blandina. Segunda carta de São Pedro, capítulo 3, versículo 13. Nós, porém, de acordo com a sua promessa, esperamos novos céus, nova terra, em que mora a justiça.

São João da Cruz escreveu: que bem serão aqueles que gozaremos com o olhar da Santíssima Trindade. Estamos na nona semana do tempo comum, lua cheia, por isso virou o tempo, né? Alguns lugares choveu mais intensamente, segundo a Folha Vitória. Temporal com granizos e ventos fortes atingiu Muniz Freire. Também chuva forma intensa na região serrana do estado em alguns pontos, né? E são esperadas pancadas de chuva nas demais regiões durante essa terça-feira.

celular. Diz que começa a chover lá pela meio-dia. É, não chuva intensa, né? É, meio-dia, a parte da tarde, tudo chuvosa hoje. É, verdade, irmão. Isso aqui é tudo computador, sabe como é que é? Né? Computador erra também. E muito, hein? Então hoje à tarde tem POV, tá? Amanhã o tempo volta a ficar nublado com uma pioveta. Quinta-feira também tem pioveta, mas não, se nem intensa não. Vamos ver.

Bom dia para quem agora, deixa eu ver aqui. Ah, o Guinaldo, Guinaldo Mascarenhas manda pra gente sempre o nosso medidor de chuva. No mês de janeiro choveu bem, 380 milímetros. Já o mês de fevereiro, que tem dois dias a menos, ainda choveu 122 milímetros. No mês de março, choveu 263 milímetros. Agora, no mês de abril, começou uma estiagem. No mês de abril, choveu só 23 milímetros. E o mês de maio, choveu 0 milímetros. Choveu nada.

Então, só repetindo, né, a chuva, no mês de janeiro 380 milímetros, no mês de fevereiro 122, no mês de março 263, abril muito pouco, quase nada, 23 milímetros só, e o mês de maio não choveu nem um milímetro. Guinaldo, obrigado, hein? Informações sobre o tempo. Lembrando que hoje é terça-feira, né? Terça-feira é dia do terço dos homens. Que acontece após a celebração das 19 horas na Igreja Matriz. Tá lembrando aqui o Saulo Antoniazzi. Tá bom, Saulo. Convidado, todos. Não precisa ser casado, nem solteiro, nem ser homem ou ser mulher. Todos estão convidados a rezar o terço. Depois da celebração das 19 horas na Igreja Matriz. Tá bom? Essa semana é a semana do Corpus Christi, né? Então, Corpus Christi, vamos lá, vamos ver aqui como é que estamos. É, quarta-feira do Mani, amanhã o início da confecção dos tapetes com a participação da comunidade, das comunidades da paróquia, né? Já na quinta-feira, que é o dia de Corpus Christi, 9h30 tem a acolhida dos fiéis, 10 horas a Santa Missa, seguida de procissão e bênção do Santíssimo. Durante o dia teremos serviço de cantina com o tradicional churrasco e o tradicional cachorro quente. Eita, lá de Pindobas. É, realização Conselho Pastoral Comunitário 2026, Paróquia São Pedro. Convidados para a celebração da Corpus Christi lá em Pindobras, é uma tradição já, né? Da paróquia São Pedro, da Igreja de Nossa Senhora da Penha, Pindobras. Segundo consta a história, é o templo religioso mais velho do município da paróquia São Pedro. Adesso Ciedes Doto, é. 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
4: Sim, é 25 e 40. 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

0: A Gazeta, não sei se de vez em quando eles fazem assim pra gente distrair, né? Porque tem 20 anos que estão duplicando essa rodovia. Lembra que fizeram um pedaço, tá, tá tudo pronto. O TST, Tribunal Superior, não, foi tribunal não. Foi lá e vetou tudo, pronto. Ficou lá largado, julgado, diretor julgado fora. O DENIT publica edital de supervisão das obras de duplicação. O trecho contempla 3 lotes, de Viana a Conceição do Castelo. Bom, isso já era falado. Um dos projetos de infraestrutura mais aguardados do Espírito Santo está prestes a alcançar nova etapa. A Superintendência do Departamento Nacional de Infraestrutura e Transporte do Espírito Santo, DENIT-ES, vai publicar nesta quarta-feira, dia 3, portanto amanhã, os editais para a contratação de serviço de supervisão da futura duplicação da 262. O valor do contrato é de 165 milhões para supervisionar, peraí que lá, é, os editais da contratação de serviço de supervisão da futura duplicação. Vai custar 165 milhões. Porca miséria, é isso mesmo? É isso mesmo. Trata-se da contratação dos serviços técnicos especializados para a supervisão da execução das obras. Mas o engenheiro dava. Você sabe, o engenheiro todo dia lá na obra olhava e falava: isso aqui não tá bom não, isso aqui passa de novo, isso aqui faz outra vez. Isso aqui não dá, mas vamos lá, vamos lá. Vamos ficar quieto, esperar ver se sai, quem sabe. Trata-se da contratação de serviços técnicos especializados para a supervisão da execução das obras de adequação da capacidade, duplicação da rodovia e restauração da pista existente na 262 no estado. Esse edital refere-se a 3 lotes, do quilômetro 15,9 ao quilômetro 50,8 de Viana Marechal, lote 2 de 50 a 86 Marechal até Aracê aqui, e de lote 3 de Aracê a Conceição do Castelo. Esse é o que passa em Venda Nova, né? Após anos de estudo, ainda bem que o redator, quem que foi que fez isso aqui? Isso aqui é o Leonel Ximenes. Ele tira uma casquinha aqui. Trata-se de, após anos de estudos, projetos, licenciamento ambiental, articulações técnicas, a duplicação da 262 começa a se aproximar cada vez mais da realidade. Quem falou foi o superintendente do DENIT, da coluna do Daniel Ximenes. Em relação aos prazos para a contratação efetiva das obras, Romeu preferiu cautela. Chega sempre aqui em paca. Vamos lá. Estamos trabalhando na aprovação do conjunto de elementos técnicos que vão viabilizar a contratação da obra. Eita, larilará, hein? É prematuro eu fixar uma data, mas creio que até agosto teremos condições de soltar o edital. Nós vamos tocar o hino nacional desse dia, porque é um dia especial, um dia que começar. Já que o Belo não sabe cantar nem é marrom, então... Eita, agora a 262. Qualquer técnico de som um pouquinho mais apurado sabe que tem um negócio chamado delay, né? Entre você falar e você se ouvir falando, tem um tempo ali, né? E todo mundo sabe disso. Aí os caras lá cantaram, não vão lá, não ensaiaram nada, não viram isso. Ah! Voltaremos com as cotações.
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0: A cotação do café. É bem. O café empacou aí, empacou. Desceu e muito, empacou e empacou. E não vai, é tipo mula passarinheira. Fez um barulhinho na trava, fica. Bebida dura deu 1.493. Bebida Rio deu 1.119. E o Conilão, 888. E ali tá. Daí não sai, daí ninguém me tira. Vamos lá. Agrião, 6,82. Preço médio, alecrim 21,43, preço médio, alface americana Crespo e Lisa 4,17, preço médio, vamos lá, almeirão 1,82, preço médio, brócolo comum 7,89, preço médio, ninja 4,79, preço médio, mínimo 4,65, máximo R$5, deu no ninja 4,79. Cebolinha, 9,65, preço médio. Chicória, 3,45, preço médio. Coentro, 5,26, preço médio. Couve, 4,55, preço médio. Couve chinesa, 1,76, preço médio. Couve flor branca, aquele engradado com 8, 47, 49, preço médio, R$48. Preço continua bom. Espinafre primeira, R$4, preço médio. Hortelã, R$9,09, preço médio. Manjericão, R$12,50, preço médio. Repolho híbrido, R$2,69 a R$2,94, melhorou um pouco, deu no preço médio, deu R$2,81. O repolho roxo, esse vai bem, obrigado. Entre R$5 e R$5,60, deu preço médio R$5,30. Rúcula, R$5,56 no preço médio. Salsa, R$5,88 no preço médio. Serralha, R$4,55 no preço médio. Taioba, R$7,14 no preço médio, é sempre ali. Abóbora jacaré madura, R$2,11 no preço médio. Abóbora maranhão, R$2,83, preço médio. Abóbora jacaré verde, R$3,41 a R$3,63, preço médio R$3,56. Abóbora japonesa, R$2,11, preço médio. Abobrinha princesa, R$4,12, preço médio. Abobrinha italiana extra, R$4,38 no preço médio. Subindo, hein? Essas duas aqui estão subindo. Berinjela, R$4,17 no preço médio. Preço mínimo, R$4,06. Preço máximo, R$4,22. Deu preço médio, R$4,17. Chuchu. O Xuxuca acha que ele vai ser vice de novo. Mas que coisa horrorosa. 1,57 a 1,87, o preço médio 1,71. Giló, Compridim e Redondim. 4,46 a 5, preço médio 4,80. Maxixe, 5,17. Milho verde com palha, 2,86 no preço médio, R$7 na bandejinha limpinho. É, o pepino japonês, 4,44 no preço médio, subindo o pepino japonês. O pepino comum deu 4,11 subindo. É, pimentão verde, o pimentão colorido não sai, não sei por que cargas d'água do menino lá não gosta do amarelo vermelho e não põe. Milho verde, não, vamos lá, pimentão verde, 4,57 a 5,93, preço médio 5,37 e pronto. Quiabo, 9,51 a 10,27, preço médio 9,89. Tomate cereja, 6,38, preço médio. Tomate italiano, R$9,06 a R$10,17, preço médio R$9,67. E o nosso aqui tá num preço ótimo, fica quieto, não fala, não grita não, porque senão eles vão. O tomate longa-vida extra 2A ontem deu R$8 a R$9,67, preço médio R$ 8,75 num quilo de tomate lá. Fica quieto. Vagem rasteira 8,09 a 8,27, preço médio 8,15. É, a vagem macarrão é que conta essa aqui, 4,55 preço médio. Mandioca do Nene. Ah, tinha animado, desanimou. Pronto, é uma coisa assim muito rápida. R$ 2,71 a R$3, preço médio R$ 2,88 no famoso aipim extra. Alho brasileiro 5/6, 16. O importado branco argentino 16,33 no preço médio. E o importado branco chinês R$ 17. Voltou a subir. E esses importados, principalmente. O nosso que continua R$ 16. Nosso cheiroso, bom. Vamos lá. Batata barua, 7 conto. Mínimo e máximo. Batata lisa ágata, 7,16 a 7,36, preço médio 7,27. Batata doce 3,81 a 3,97, 3,92 o preço médio. Batata lisa Aster, a batata subiu e ficou 7,65 mínimo e máximo. Muito bom preço para vender. Beterraba 5,56 a 5,72, preço médio 5,67. É, cará 2,89. Cebola amarela também melhorou o preço, 4,06 a mínimo e máximo, deu 4,06 no preço médio. E a cebola roxa, essa caiu um pouquinho, mas está com preço bom, 6,13. Mínimo e máximo, portanto, preço médio 6,13. Vamos ver lá. Cenoura. Bom, 8,06 a 8,22, subindo a cenoura, no preço médio 8,17. Gengibre deu uma caída brava. 2,74 a 2,98, deu um preço médio 2,86. O inhame melhorou até, né? 2,78 a 2,94, preço médio 2,83. Vamos ver mais aqui. Abacate. 1,92 a 2,08. Preço médio R$2. É, não tem jeito. Não embala mesmo. Agora é safra, não adianta. Até moias, 12,50, preço médio também. Banana maçã, 4,50. Banana nanica, 3,17. Banana ouro, 4,50. Banana prata, 5,33. Banana terra, R$5. Lime máximo. Lima da peça 6,11. Limão siciliano. Caiu um pouquinho, mas ainda preço bom, 8,33 a 8,47, deu 8,42 no preço médio. O limão Tahiti, R$3,00, mínimo e máximo. Maçã Fuji deu 6,44, maçã Gala deu 6,28, mamão Formosa tá fraco, mas ele deu uma melhoradinha, 4,06 a 4,22, deu 4,17 no mamão Formosa. O Havaí tipo 18, que é o papaya, esse preço muito bom. R$8,56 a R$8,72. Bom para vender.

mais aqui? Vamos lá. Manga Palmer 4,26. Manga Tome 5,60. Maracujá azedo, R$6. Isso aqui é para assistir jogo do Brasil. Pode começar a reservar já, aguardar e põe na geladeira que não estraga não. Toma um copo desse assim, docinho, você vai ver que você melhora. Você nem liga para aquele chute fora do... coisa tá machucado, se não tá. É só tomar maracujá azedo. 3A. Melancia. Vamos lá, melancia aridundinha, graúda. 2,50. Barato. É, vamos lá. Melão orange, 10,83. Caro. Melão amarelo extra, 10,17. Caro. É, mais do que morango. Olha o morango, baixou um pouquinho, mas está um preço muito bom, fica quieto. Você que está produzindo morango, R$ 22,78 a R$ 24,44 foi o que deu ontem. Deu preço médio R$ 23,33. Vou repetir, R$ 22,78 mínimo, R$ 24,44 máximo, deu média R$ 23,33. Bom, né? Então... E a tangerina? A tangerina Poncã melhorou. 2,27 a 2,59. É, safra alta já não. Então. Ovo codorna 104, 109 subiu. Ovo branco manteve estável, 160 na caixa. O vermelho, 30 dúzia na caixa, 200 conto, subiu. Vermelho, só o branco que não. Minduim com casca, 7,52. Pouco, né? Fraco. Feijão preto, 4,52, 4,63. Fraco também. Feijão, manteiga, 7,37, 7,48. Preço médio, 7,44. Fraco também. Feijão vermelho, 4,78, 4,94. Deu 4,83. Fraco também. Milho seco deu 2. Farinha de mandioca 4,40. O fubá voltou a R$4. E a uva passa 16,34. Pronto. Fico te devendo o pimentão vermelho e amarelo que não puseram. Por isso. O cara fica vendo aqueles noticiários da seleção. Não esquece, só esquece. A gente vê lá também.

Namuqua. 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Bom giorno. Vem avante. Vamos aguardar, então, a 262, que vai custar 168 mil milhões, 168, supervisionar as obras.

Bom dia, bom dia, bom dia. Deixa eu ver aqui, pronto, agora tudo certo, tudo certinho aqui. Bom dia, Chico. Aqui é a Leide. Muito bem, Leide. Manda uma música pro vovô Dácio e o... Opa! E a vovó Idalete, porque vão tocar a música... O Dácio, vamos tocar a música daquela que a gente era feliz, nem sabia. A gente não sabia, não. Agora que não fomos ver que era... qual que é a música que a gente tocava e não sabia que a gente estava feliz? Vamos achar aqui uma música...

0: Que coça! Tá doido. Andiamo, andiamo avanti com cita qua. Ele é próprio com cita. Gerson, Custão, ali no meio, Neymar. Ah, vá.
1: Ah, vamos torcer.

Bom dia, chega aqui. Aqui, vamos lá. Aqui, bom dia, aqui é Gerson Alto Jucu. Mandam pra nós aqui uma música do cavalo. Não, o cavalo não sabe, não. Não, o cavalo não. Ele dá aquelas olhadas assim, mano. Tá bom, vamos achar. Vamos achar que o cavalo já sabe também. Até ele sabe. Que mundo aqui, cadê?

0: Opa!
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Andiamo? Andiamo.

7:04. Bom dia, Chico. Toca outra música da dupla Zé do Chapéu, Manuel do Vestido. Mas, gente... manda pro Libério, diz. Quem tá mandando aqui? O Valmir Hermes. Ah, rapaz, nem sei. Eu achei que só tem uma música deles mesmo. Não é com um nome desse?

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7: 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Bom dia.

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Bom dia, Chico. Aqui essa obra 262 em Brejetuba já tem 3 meses e não terminou. Imagina essa aí no viaduto. Que é bem mais complicado. É complicado. Você tem que pegar lá de baixo e ir subindo, né? E como é que vai posicionar os tratores ali? Não tá fácil, não. Mas não é impossível, mas vai durar um ano. Ah, vai. Se não chover. Bom dia para você, Alexander.

Bom dia, bom dia, bom dia, bom dia. Eu gostaria de ouvir a música do Zezé de Camargo e Luciano, Coração na Contramão. Na contramão, contramão, contramão.

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Greve geral, onde? Portugal. Veja voos afetados no Brasil pela greve geral em Portugal. Pronto, agora sim. Ainda outra notícia. Os Estados Unidos alegam práticas irrazoáveis e propõem tarifa de 25% sobre mercadorias brasileiras. O governo Trump concluiu investigação iniciada em julho de 2025, que cita PIX, tarifas preferenciais, desmatamentos, medidas anticorrupção no Brasil.

Como é que é? O governo Trump concluiu investigação iniciada em julho deste ano, no julho de 2025, ano passado, né? Que cita PIX, tarifas preferenciais e desmatamento e medidas anticorrupção no Brasil. O chanceler brasileiro, né, o que faz a ligação entre os governos e nós, é muito ruim. Bem, deixar chegar numa situação dessa?

Por que notícias que vão mudar o mundo? Por que o avião da seleção tem logo da Azul, mas não pertence à companhia? Ah, vá. Essa notícia é boa. A pílula para câncer que alcançou o impossível fez médicos chorarem no maior congresso de oncologia do mundo. Na sessão mais prestigiosa da American Society Clinical Oncology, os dados finais do Daraxoranzib para câncer de pâncreas foram apresentados para 50 mil especialistas. A plateia se levantou, médicos foram às lágrimas, os números explicam por quê. Vamos ver a matéria. A sessão plenária da American Society, né? O maior e mais influente congresso de oncologia clínica do planeta, não costuma ser lugar de emoção fácil. Os médicos e pesquisadores que lotaram o auditório são treinados para a frieza dos dados, para o ceticismo metodológico e para a cautela diante de qualquer resultado que pareça bom demais. Quando os números do estudo apareceram na tela, a plateia se levantou. Em congressos científicos, aplausos de pé já são incomuns. Lágrimas mais ainda. Naquele auditório, porém, as duas coisas pareciam inevitáveis. O Daraxoranzib não chegou a ASCO como novidade absoluta. Em abril, a empresa americana Revolution Medicine havia divulgado os primeiros resultados. Um comprimido tomado uma vez ao dia havia quase dobrado a sobrevida de pacientes com câncer de pâncreas metástico sem a resposta à quimioterapia. O G1 contou essa história, mas dados preliminares divulgados por uma empresa com interesse financeiro direto no resultado ainda não são a última palavra da ciência. A última palavra é a fase 3, e foi ela que chegou a Chicago. O novo padrão foi estabelecido. O estudo seguiu o padrão mais rigoroso da medicina, um ensaio clínico randomizado chamado fase 3. 500 pacientes foram divididos por sorteio em dois grupos. Nem os médicos, nem os pacientes escolheram quem receberia o quê. Um grupo tomou o comprimido e outro seguiu com quimioterapia convencional. Esse formato existe para eliminar vieses e garantir que qualquer diferença nos resultados seja atribuível ao tratamento e não ao acaso. É o tipo de evidência que a medicina exige antes de mudar um protocolo global. Os resultados foram considerados finais. Não há análise pendente, não há dado faltando. O grupo de pacientes com mutação RAS-G12, o mais comum no câncer de pâncreas, a sobrevida mediana foi de 13,2 meses com o comprimido contra 6,6 meses com quimioterapia. Sobrevida mediana significa que a metade dos pacientes viviam mais do que isso, a metade menos. Risco de morte caiu 60%. O tempo até a doença voltar a avançar também dobrou, 7,3 meses contra 3,5 meses da quimioterapia. Os resultados foram praticamente idênticos quando se analisou o grupo total de pacientes, incluindo aqueles que sem mutação identificada. E mais, 31% dos pacientes que tomaram o comprimido tiveram redução mensurável do tumor contra 11,2% do grupo de quimioterapia. Um dado particularmente chamou a atenção de pesquisadores. Apenas 1,2% dos pacientes que usaram esse comprimido precisaram interromper o tratamento por efeitos colaterais. No grupo da quimioterapia, essa taxa foi de 11,2%. A conclusão dos pesquisadores, publicada no jornal, nesse jornal especializado, foi direta.
esse comprimido, que tem um nome muito grande, que deve se tornar um novo padrão de tratamento para pacientes com câncer de pâncreas metástático em segunda linha. Stefano, oncologista, estava presente nessa sessão plenária de Chicago e ele explica: raramente celebramos um medicamento com esse perfil. Baixa toxicidade, impacto real em sobrevida e um mecanismo inédito para essas doenças. Disse: eram mais de 500 pacientes com câncer de pâncreas avançado, já sem resposta à quimioterapia, avaliados no desempenho mais rigoroso da pesquisa clínica e com sobrevida dobrada em relação ao padrão anterior. O aplauso em pé foi merecido. Essa matéria, que se prolonga mais, né, ela foi, está no G1 também, mas aqui no G1 está com melhor explicação.

Ontem a Rússia fez um ataque de larga escala, atingiu prédios residenciais e deixou mortos na Ucrânia. Uma tragédia. Aqui no Brasil, parte da intelectualidade é pró-Rússia e quer se ferrar a Ucrânia, hein? Prédios residenciais de Kiev foram atingidos e ficaram em chamas. Também há registro de destruição em Dnipro, a quarta maior cidade do país. Ucrânia afirma que 38 locais foram atingidos no país e que a Rússia lançou 656 drones e 73 mísseis. Os relatos iniciais indicam 11 pessoas morreram e 100 ficaram feridas. Segundo o comunicado, a Rússia utilizou mísseis hipersônicos e drones para atacar 7 regiões da Ucrânia, incluindo Kiev, atingindo com sucesso locais úteis às forças armadas ucranianas, como instalações de combustível e transporte aeródromo. Militares. Durante a noite, em resposta aos atos terroristas do regime de Kiev, as Forças Armadas da Federação Russa realizaram um ataque massivo utilizando armamento de alta precisão e longo alcance baseado em aeronaves terra e mar, detalhou. O prefeito de Kiev informou que o prédio residencial com 9 andares pegou fogo logo após o ataque russo. Outro edifício residencial de 24 andares também foi atingido e incendiado no que a autoridade acredita ter sido um ataque com míssil. Pensou morar num lugar desse? Você só com a família quer criar filhos, de manada? Morar num trem desse? Bom dia, comendador, bom dia.

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3: 7:38.
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Tem objeto antigo que vale mais pela história do que pelo preço. E a seção Achadinhos de Pindobas mostra justamente essa relíquia ou essas relíquias espalhadas pelo interior. 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Tem também um antigo cilindro usado para preparar massas caseiras nas propriedades rurais. Peças simples, mas que ajudam a manter viva a memória das famílias das montanhas capixabas. Tudo isso você encontra no jornal Raízes de Pindobas, distribuído gratuitamente na região.

O jornalista aqui se empolgou e escreveu aqui a próxima parada do time do Brasil que está no avião. Lá, a próxima parada é o Hexa. Ah, gente, veja como foi o embarque do Brasil para a Copa do Mundo. Ah, tá.

dois senadores do Espírito Santo, Magno Malta e Marcos Val, visam discutir a PEC que propõe a jornada flexível e remuneração por hora trabalhada. Dois senadores capixabas, o Magno Malta e o Marcos Val, que é do Avante, o Magno é do BL, assinaram a proposta da emenda à Constituição apresentada pela oposição como alternativa à PEC do fim da escala 6-1, aprovada na última quarta-feira na Câmara dos Deputados. A proposta da oposição foi protocolada no Senado na quinta pelo senador Rogério Marinho, com 39 assinaturas encaminhadas pelo presidente da Casa, Davi Alcolumbre Valiente, para a Comissão de Constituição e Justiça, para ver se está dentro dos parâmetros da Constituição. A PEC cria uma alternativa ao regime de consolidação das leis trabalhistas com a remuneração baseada em horas trabalhadas. Conforme a proposta, a carga horária seria flexível e ilimitada. Na prática, de acordo com o texto, o empregador e o empregado podem negociar a jornada e a remuneração calculada com base nas horas trabalhadas de forma proporcional ao salário mínimo ou ao piso da categoria. De acordo com o senador Magno Malta, a proposta da oposição amplia o debate sobre a modernização das relações de trabalho. Segundo ele, qualquer alteração nas leis trabalhistas deve priorizar a preservação dos empregos, segurança jurídica e considerar a realidade dos trabalhadores e do setor produtivo brasileiro. O parlamentar ainda ressaltou que assinou a PEC da oposição para que ela seja discutida no Congresso, com análise técnica dos impactos econômicos, sociais e jurídicos da matéria. O senador Marcos Duval também afirmou que a assinatura visa que o projeto seja discutido na Casa. Ele ressaltou que uma PEC exige um número mínimo de assinatura para ser protocolado. E esse apoio inicial, ela não pode ser debatida pelo Parlamento sem esse apoio inicial, né? Ele disse que a assinatura não pode ser interpretada como voto favorável ou contrário. A aprovação ou rejeição ocorre somente após a tramitação regular, incluindo pareceres técnicos. Minha posição sempre foi a de que temas relevantes para milhões de trabalhadores brasileiros devem ser amplamente debatidos pela sociedade e pelo Congresso Nacional. Tá bom. Sim, tá. Andiamo. Como diria a nona, vedaremo intanto. Vamos ver.

Bom dia, sou Zezé da Bicuíba. Gostaria de ouvir uma música do Maitaca. Você escolhe aí, Maria Ferreira, o seu marido São Antônio, pro Chico Ferreira, pra Marlene, pra Rita, pra Tânia, pra todos os ouvintes da rádio. Obrigado. Bom dia.

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1: 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São Lourenço diz o Venap, autopeça em Santa Maria, gente, vai São João de Viçosa, aqui no centro, em São Lourenço, cuidando dos motores dos brutos, né? Pedaço, não sei não, viu? Vamos ver. Ontem tava vendo aquele jogo lá do último jogo com o Palmeiras, o Chapecoense, garfaram a Chapecoense, hein? Uma garfada aquela. O juiz se perdeu.

Bom dia, toca Zezé de Camargo e Luciano, meu país, Angélica Modo. Angélica Modo, vamos lá pra você. Zezé de Camargo e Luciano, meu país.

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Agora são 8h10. 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Oito e onze aqui.

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Agora começam as perseguições políticas, né? Agora,

Mas a giripoca pia mesmo é agosto, por aí, agosto e setembro, novembro. Ainda tem as propagandas todas, né? Esse ano é intensa. É, para deputado estadual, para deputado federal, para senador, para governador e para presidente. Você imagina? Pobres programadores, aqueles que ficam programando 10 segundos aqui, 20 segundos lá, não veio, tinha uma gravação horrorosa, uma bem feita, uma, né, muito caprichadinha, assim, outra um desvio. Aí uma vem com aquele que a gente chama de rabicho, né? Aquele comecinho sem nada. Depois a outra acaba assim, de repente, assim, sem mais nada, nem mais nem menos. Já dizia os Trapalhões, esse é um país que vai para frente.

George Orwell disse que a massa mantém a marca mantém a mídia e a mídia controla a massa. Falou José Luiz Moisés. Então, a massa mantém a marca. A marca mantém a mídia. E a mídia controla a massa. Pronto. Nada mais foi dito, porque também nada mais foi perguntado, mas também não precisava.

É, Leire, é isso aí. Então tá. Os Estados Unidos conclui investigação e propõe tarifas de 25% sobre o Brasil. O órgão propôs imposição de tarifas a todas as mercadorias, porém apresenta uma lista de itens isentos, né? Os Estados Unidos conclui investigação e propõe tarifa de 25% sobre o Brasil, mas não é tudo não. É... Gilmar.

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2: Bom dia, Luiz Urbano Contarini. É, vai escapar, né? Então.

Nome que você nunca viu na vida. Como diria o Justo Veríssimo, aquele personagem do Chico Anísio: meu negócio é o poder. Ai, ai. Preparemo-nos.

Tem gente que torce para que o Brasil saia na primeira fase da Copa do Mundo só para ver a Globo tomar prejuízo. Não, não vai não. A Globo tem agora uma parceria com a China. Lá na China tudo é controlado, né? Então, lá os serviços de rádio, televisão, streaming, é tudo controlado. Então, aqui eles compraram um pedaço da Globo. Compraram. Participam, né? Bandeirantes já tem um bom tempo que faz isso. Todo dia, nos programas principais durante a semana, no caso Fantástico, tem matéria sobre a China. E o povo vai comendo, Raimundo. Lá vem ele. Zoinho pequeno, mas enxerga longe, hein?

O Barreirito, quem pediu o Barreirito aqui? Ah, foi a Catarina, lá de São João. Catarina mandando a saudação pra Idalina, pra Lourdes, pra todo o pessoal da galerada. Barreirito.

0: Andiamo qua, che...
1: Ah. 8:27.
0: 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Bom dia. Olá, bom dia para toda a equipe. 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

0: Aqui nas montanhas, 8h33, andiamo.
1: 8h33.
0: Uhum. 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

A CBF, até a CBF, que costuma ser venosa, né? CBF é uma empresa venosa. É, ela afastou o árbitro do Palmeiras e Chapecoense. Ela não foi uma garfada. O juiz se perdidinho.

A Receita Federal e a Polícia Federal cumprem nesta manhã 19 mandados de busca e apreensão nos estados de Santa Catarina e São Paulo. A operação apura possíveis irregularidades relacionadas a um servidor público afastado do cargo e a outras pessoas ligadas ao comércio exterior. O esquema pode ter causado prejuízo superior a 10 milhões aos cofres públicos. Na apuração foram detectados indícios de incompatibilidade entre o padrão de vida do servidor e a remuneração oficial. Mas não foi dito também, nem precisava, né?

Bom dia, eu sou João da JM, estou aqui na Vila Betânia, sintonizado em vocês. Para combinar com esse tempo, a gente frio da madrugada, Rio Negro Solimões. Vamos lá, que Deus abençoe todo mundo. Vamos lá.

0: Agora aqui. Ecco, andiamo qua.
1: 8:42.
0: 8:42 quasi.
2: 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Edaço, vamos lá.
0: Juiz, Chapecoense e Palmeiras já foi afastado. Não.

Bom dia para quem? Para o Valteir Rodrigues. Valteir Rodrigues, mandando uma saudação para a mãe dele, a Tereza.

vamos lá. Achando a música aqui. Às vezes demora um pouquinho porque eu tenho que ir lá em outros arquivos. Senão, é... Bom dia, tudo bom? Tudo bom? Aqui é José Iones Ossai. O que você gostaria de ouvir, José? Leonardo. Onde está o Leonardo? Aqui, tá. Liga lá em casa? Liga lá, tá bom. Ligou?

terremoto de 6,1 na escala Richter atinge a costa sul da Itália. Mas sem mais.

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7: Bom dia, bom dia! Está começando mais um Manhã Você aqui na Rádio FMZ, a Rádio da Família. Eu sou Vanessa, é um prazer ter a sua companhia aqui nesta manhã, terça-feira, dia 2 de junho. Vamos juntos até às 13 horas. Se você quiser pedir a sua música, mandar o seu alô, você pode mandar mensagem para o telefone 28 99 28 3068. Ou através do telefone 3546-3068. Manda o seu alô, fala aqui comigo, vai ser um prazer ter a sua participação aqui. E vamos de muita música boa hoje. Justin Timberlake, Can't Stop the Feeling.

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2: 9h16 aqui na nossa terrinha, nas montanhas capixabas. E hoje o dia começou com aquele tempinho meio frio, com um pouco de sereno, uma lubrina aí. Vamos à previsão do tempo pra gente ver o que que nos espera, hein? A entrada de umidade marítima trazida por ventos costeiros favorece a chuva em alguns momentos do dia no litoral, com possibilidade de trovoadas a partir da tarde no sul do Caparaó. E nas demais regiões o céu ficará nublado com previsão de chuva rápida à noite. Aqui na região serrana, muitas nuvens e previsão de chuva rápida em alguns momentos. Nas áreas menos elevadas, temperatura variando entre 17 e 26 graus. E nas regiões mais altas, mínima de 14 e máxima de 24 graus. 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E nós temos participante fazendo aniversário hoje, a nossa ouvinte querida Sandra Maria Busato. Feliz aniversário, Sandra! A Sandra pediu uma música com o Leonardo, vou tocar pra você agora. Muita saúde, muitas felicidades em sua vida, Sandra. Muito obrigada pela sua companhia sempre aqui com a gente na FMZ. Tudo de bom pra você, te desejamos um ótimo dia. Feliz aniversário!
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2: 9:31.
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6: Estamos de volta com Manhã Você. 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Um alô para a Leidiane Fontes, lá da Tapera, para o Valteir Rodrigues. Muito obrigada pela participação de vocês aqui no Manhã Você. É um prazer ter vocês acompanhando aqui o nosso programa, aqui na Rádio FMZ, a Rádio da Família. E vamos de mais música, essa aqui vai especial para vocês.
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1: 9h46 e você aqui ligadinho no Manhã Você. Atenção, moradores de Pedra Azul e região. A Prefeitura de Domingos Martins convoca toda a população para a audiência pública do Conselho do Plano Diretor Municipal. Vai acontecer hoje, dia 2 de junho, às 18 horas, no restaurante Deinone, às margens da BR-262, quilômetro 90, em Pedra Azul. Na ocasião, será apresentado o estudo de impacto de vizinhança do empreendimento Alto Posto Pedra Azul. E a sua participação é muito importante para o futuro da nossa região. Fica aí o convite para você comparecer. Eu queria mandar um abraço para minha amiga que cuida do lar com tanto carinho, com tanto amor, que está aqui escutando o Manhã Você, que está aqui ligadinha com a gente, sintonizada. O que você vai fazer de bom de almoço aí hoje, hein? Eu tenho umas ideias aqui, tá friozinho, hein? Que tal uma mandioquinha ensopada? Um escondidinho de carne seca. Quem sabe um caldo verde, um caldo de frango. Uma pela égua. Ou uma menestra. Uma polentinha quentinha, cremosa, com linguiça. E uma galinha com quiabo e polenta, hein? Um caldinho de feijão, qualquer coisa me chama que eu vou ir almoçar, hein? E a dona Idalina, lá de Domingos Martins, falou que ela tá começando o almoço dela. E o que que vai ter de bom lá na casa dela hoje? Feijão, arroz, macarronada, um torresminho frito, um quiabinho e uma salada de alface. Dona Idalina, o negócio tá bom aí hoje, hein? Queria mandar um alô aqui pro Jardel Viçosi. O Jardel mandou bom dia, toca It's My Life com Bon Jovi. Ele oferece para todos da Imigra Gesso e falou que o Palmeiras continua líder. É, o Palmeiras disparou na frente mesmo. Um bom dia, Jardel. Já vou tocar sua música na sequência. Muito obrigada pela sua participação.
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6: Estamos de volta aqui com Manhã Você, 10:05 da manhã, desta terça-feira, dia 2 de junho. E é nessa época agora, a gente está na época da colheita do café, não é isso? E de tantas outras culturas. Lua cheia, lua boa pra cortar o cabelo, segundo os antigos. Pra quem queria ter o cabelo mais cheio, mais brilhante, mais encorpado. Fica aí a dica, hein? E atenção, vai acontecer a roda de conversa sobre a cultura do gengibre, com oportunidades e desafios para o produtor rural. Alguns dos temas que serão abordados: potencial da cultura para a venda nova, condições de cultivo e manejo, custos e o investimento inicial necessário, produtividade e comercialização, mercados e oportunidades, desafios e perspectivas da atividade e produtos derivados e agregação de valor ao gengibre. Com a participação de Galderes Magalhães Oliveira, que é engenheiro agrônomo do Incaper, e produtores rurais com experiência no cultivo do gengibre. O local, Salão da Igreja Católica do Caxixe, no dia 11 de junho, às 18 horas. São duas horinhas aí de evento para você participar. E o Leir pediu a música From the Inside, do Linkin Park. Vou tocar para você na sequência. Leir, muito obrigada pela sua participação.
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5: 10h19 aqui na Rádio FMZ, a rádio da família. 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E vamos de mais recado. A segunda-feira das voluntárias do Aracê acontece entre os dias 4 e 7 de junho, das 11 às 18 horas, na comunidade de São Sebastião, em Aracê. Você encontrará lindas peças para cozinha, cama, mesa e banho confeccionadas com muito bom gosto. E o mais legal é que toda a renda será destinada à compra de equipamentos de mobilidade para pessoas com necessidades especiais. Um projeto incrível, parabéns, compareça. E vamos atender os nossos ouvintes? A Maria Aparecida Lázaro manda um bom dia pra gente, bom dia Maria. E pede a música do Zezé de Camargo e Luciano, Flores em Vida. Ela oferece para a amiga dela, Sandrinha, que está completando mais um ano de vida. Parabéns, Sandra! Vou tocar sua música na sequência, tá bom? E a Delma Brioschi, lá da Providência, manda um alô para todos da Tia Sila. Um bom dia para vocês, meninas. Bom dia, Delma. Muito obrigada pela participação. Vou tocar para você uma música italiana logo na sequência aqui. Um bom dia para você que está ouvindo. Se você quiser mandar o seu alô, pedir a sua música, você pode mandar um WhatsApp para o número 28 99928 3068. Epa, devagar, Vanessa. 28 99928 3068. Então vamos de música boa aqui no Manhã Você.
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8: 10h34 aqui no Manhã Você. 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E atenção, famílias de Venda Nova do Imigrante. O projeto Rio Branco do Amanhã está de portas abertas. São aulas gratuitas de futebol de campo para crianças e adolescentes de 7 a 15 anos. As atividades acontecem nos campos do Rio Branco, do Alto Caxixe e de Vargem Grande. E você pode fazer a sua inscrição na loja oficial do Rio Branco ou nas comunidades do Alto Caxixe e Vargem Grande. Basta você pegar a ficha de inscrição com os professores antes das aulas. Você pode obter mais informações pelo WhatsApp 28 99929-7774. 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E agora eu vou fazer uma sequência aqui de sertanejo para atender os meus ouvintes que estão aqui ligadinhos na Rádio FMZ, no Manhã Você. A Zezé da Bicuíba gostaria de ouvir uma música e oferecer para Dona Ângela de Souza, Santa Marquinho, Luciana e o Robinho dos Morangos lá no Ribeirão do Meio. Um bom dia para você, muito obrigada pela sua participação. A Rose Lopes pediu uma música do Chitãozinho e Chororó, que eu vou tocar na sequência para você, Rose. Muito obrigada. E o Lucas Gimenez também pediu uma música do Zezé de Camargo e Luciano. Então, atendendo o pedido de vocês aí, vai tocar na sequência. Muito obrigada, bom dia a todos vocês ouvintes que estão conosco aqui.
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1: 10h48 aqui no Manhã Você, aqui na Rádio FMZ, a rádio da família. 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E nos dias 6 e 7 de junho, acontece a festa em louvor ao Sagrado Coração de Jesus na comunidade de Fazenda do Estado, em Domingos Martins. No sábado, se iniciará com o torneio de futebol entre famílias e no domingo estão todos convidados para a missa às 10 horas. A partir das 11 horas será servido o almoço e logo após haverá roleta de variadas prendas e muito mais. Participe com a sua família. E vamos ver aqui o que a gente tem, o que os nossos ouvintes estão pedindo. O Oséias Thomas pediu, ou Tomás, pediu uma música para a Heloísa, que está sempre escutando a gente aqui. Heloísa, um super bom dia para você e para toda a sua família. Muito obrigada por você estar sempre sintonizada aqui com a gente. Vou tocar uma música na sequência para você, tá bom? E o Bruno Fernandes manda um alô para o pessoal lá da oficina do Zé Pires, na Providência. E pediu a música do James Arthur, Impossible. Vou tocar para você na sequência também. Muito obrigada pela sua participação aqui no Manhã Você.
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1: Manda um alô para o pessoal lá da oficina do Zé Pires, na Providência. E pediu a música do James Arthur, Impossible. Vou tocar para você na sequência também. Muito obrigada pela sua participação aqui no Manhã Você.
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3: Estamos de volta aqui com Manhã Você. 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E esse tempinho de frio, a gente acaba ficando com dor de garganta, a gripe vem atacando, vem aquele resfriado. Eu vou deixar aqui uma sugestão, você pode encontrar mais delas no site da UOL, sobre um chá que você pode fazer para te ajudar a melhorar aí a garganta que tá doendo, para te ajudar a lidar aí com o resfriado. Chá de gengibre, limão e própolis. Os principais benefícios são: ajuda a aliviar a congestão nasal, a coriza e os desconfortos que a gente sente no corpo nessa época do ano, né? Meio litro de água. Anota aí, hein? Meio litro de água, meio limão, uma rodela de gengibre e 20 gotinhas de extrato de própolis. Retira a casca do limão, evita tirar aquela parte branca para não amargar o chá. Reserva a casca, descasque a pele da rodela do gengibre com uma colher. E em fogo médio você coloca uma panela e acrescenta a água, a casca do limão e o gengibre. E deixa ferver por 5 minutinhos e pode desligar o fogo. Tampa a panela, reserva por outros 5 minutos. E em seguida você adiciona as 20 gotas de extrato de própolis. Você pode beber de imediato. E é isso aí. Vamos atender os nossos ouvintes? Vamos ver quem tá aqui sintonizado com a gente no Manhã Você, na Rádio FMZ. A Penha Meneghetti, ela mandou um alô para nós aqui da rádio. Muito obrigada, Penha. Um ótimo dia para você e também para todas as amigas dela. Um alô também pro Jareta, aqui ligadinho com a gente, sintonizado aqui no Manhã Você. E um bom dia pro Giliard Damasceno, lá do Cachiche Frio. Ele deseja uma abençoada terça-feira para todos os ouvintes. E pediu Phil Collins, Another Day in Paradise. Musicão, hein? Na sequência para vocês.
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4: Vamos perguntar o Jovem Dimas. Que horas, Jovem Dimas? Fala pra gente. 11h20 aqui na Rádio FMZ, a Rádio da Família. Junto com você nessa manhã de terça-feira. Estamos juntos, sintonizados aqui até as 13 horas. 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Nós temos mais ouvintes pedindo música aqui. O Judásio Pereira, do bairro Tapera, queria ouvir Legião Urbana Tempo Perdido. Uma ótima programação. Obrigada, Judásio. Tudo de bom para você. Um ótimo dia. Muito obrigada pela sua participação. E a Marli Busato Venturim, um super bom dia para você também, Marli. Ela oferece uma música aqui para Sandrinha, lá de Bananeiras. Eu não tenho essa música, Marli, mas eu vou colocar uma outra na programação para você aqui, muito legal também na sequência, tá bom? Um bom dia para você que tá aqui ligadinho, um bom almoço para você que já tá indo almoçar. Vamos juntos aqui na sequência.
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3: Economize água. Economizar água é uma tarefa bastante simples. Para isso, basta que algumas práticas do dia a dia sejam mudadas. Um dos pontos mais importantes são reduzir o tempo de banho e verificar se há vazamento de água em casa. Além disso, aproveitar a água da chuva e reaproveitar a água da máquina de lavar também são ótimas dicas.
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5: Voltamos aqui com o Manhã Você, 11h33, aqui na Rádio FMZ, a Rádio da Família. Muito bom ter vocês sintonizados aqui com a gente. 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Lembra que nós falamos agora há pouco de uma receitinha boa para aliviar a garganta aí nesses dias que tá mais frio, se você tá meio gripado, tá com resfriado, tá? O negócio tá meio estranho aí. Anota aí 2 xícaras de água, 1 laranja e 1 pedacinho pequeno de gengibre. Você descasca a laranja, reserva, e em uma panela você coloca a água e o gengibre para ferver. Quando começar a borbulhar, esprema o suco da laranja e jogue casca e em seguida na mistura, tá? Tampa a panela, espera 10 minutinhos, coa e tá pronto para beber. Vamos mandar essa gripe, esse resfriado para longe, galera. E tem ouvinte aqui mandando alô. A Andressa Filete, lá da Providência. Bom dia, tudo bem? Bom dia. Ela quer uma música da Ana Castela. Hoje eu lembrei de você. Você lembrou de mim, Andressa? Olha, eu não tenho essa música aqui não, mas eu vou colocar uma outra pra você na sequência, tá bom? Muito obrigada pela sua participação. Um bom dia. Bom almoço pra todo mundo que tá indo almoçar agora. Muito obrigada pela companhia aqui no Manhã Você. Até às 13 horas estaremos juntos.

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1: As doenças que podem causar o câncer de colo do útero são silenciosas e lentas na sua evolução. 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
5: Sempre faça o descarte correto do lixo. Descartar o lixo adequadamente evita a poluição e até mesmo a propagação de doenças. Ao jogar lixo em um terreno baldio, por exemplo, você pode estar contribuindo para o aumento da população de ratos, baratas e até mesmo de mosquitos da dengue. Recicle seu lixo. Essa medida evita o gasto desnecessário dos recursos naturais e ainda ajuda a diminuir a concentração de lixo no ambiente.
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7: 11:48.
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9: Estamos de volta aqui com Manhã Você, aqui na Rádio FMZ, 11:49 agora. E hoje, dia 2 de junho, é celebrado o Dia da República Italiana. Né? A República Italiana que teve o seu nascimento em 1946. Após a Segunda Guerra Mundial, os italianos votaram em um referendo para abolir a monarquia e adotar de forma a forma republicana do governo, né? Isso foi um marco na democracia e na unidade nacional. E vamos atender os nossos ouvintes. Estão pedindo aqui Lonely Holiday, System of a Down. Eu não tenho essa música, mas eu vou tocar para você na sequência Green Day, que eu acho que também... é ótima e você vai gostar. Agora de manhã, tá todo mundo indo almoçar. Vamos colocar, vamos agitar, vamos pra cima, gente. Hoje é terça-feira, dia 2 de junho. 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E vamos de música boa aqui no Manhã Você, sempre com você até às 13 horas.
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2: 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E a hora certa, meio-dia.
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4: O anjo do Senhor anunciou a Maria e ela concebeu do Espírito Santo. Ave Maria, cheia de graça, o Senhor é convosco. Bendita sois vós entre as mulheres e bendito é o fruto do vosso ventre, Jesus. Santa Maria, Mãe de Deus, rogai por nós, pecadores, agora e na hora de nossa morte. Amém. Eis aqui a serva do Senhor, faça-se em mim segundo a vossa palavra. Ave Maria, cheia de graça, o Senhor é convosco. Bendita sois vós entre as mulheres e bendito é o fruto do vosso ventre, Jesus. Santa Maria, Mãe de Deus, rogai por nós, pecadores, agora e na hora de nossa morte. Amém. E o Verbo divino se fez carne e habitou entre nós. Ave Maria, cheia de graça, o Senhor é convosco. Bendita sois vós entre as mulheres e bendito é o fruto do vosso ventre, Jesus. Santa Maria, Mãe de Deus, rogai por nós, pecadores, agora e na hora de nossa morte. Amém. Rogai por nós, Santa Mãe de Deus, para que sejamos dignos das promessas de Cristo. Amém. Oremos. Infundi, Senhor, a vossa graça em nossos corações, para que, conhecendo pela mensagem do anjo a encarnação do Cristo, vosso Filho, cheguemos por sua paixão e cruz à glória da ressurreição. Pelo mesmo Cristo, Senhor nosso. Amém. O Senhor esteja convosco. Ele está no meio de nós. Abençoe-vos, Deus Todo-Poderoso, o Pai e Filho e Espírito Santo. Amém. Louvado seja nosso Senhor Jesus Cristo, para sempre seja louvado.

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5: Jovem Dimas, a hora certa aqui pra gente, por favor.
6: 12:08.
5: Que hora, Jovem Dimas?
6: 12:09.
5: Opa, já virou, hein? Olha, e hoje, dia 2 de junho, é o dia da República Italiana, onde acontece a Festa della Repubblica, que é comemorada anualmente nesta data, marcando o referendo de 1946, em que o povo italiano optou pela República após a Segunda Guerra Mundial. É um dos feriados mais importantes da Itália, comemorando a democracia, a unidade nacional e a história do país. E essa data também é comemorada pela comunidade italiana de São Paulo. Também se comemora o Dia da Comunidade Italiana. A Expedição Pedro Tabacchi foi o primeiro caso de partida em massa de imigrantes da região norte da Itália para o Brasil, né, aqui para o Espírito Santo. Contudo, existe uma outra data considerada em que a imigração italiana teve início no Brasil com a chegada do navio Rivadavia, que aportou em 31 de maio de 1875 com 150 famílias italianas. Hoje, a comunidade italiana, com as suas várias gerações, se espalha por todo o Brasil e a cultura trazida pelos nossos imigrantes faz parte da nossa vida em diversas áreas. Especialmente aqui nas Montanhas Capixabas, aqui em Venda Nova do Imigrante e região. Então, para comemorar, vamos tocar uma música italiana e, na sequência, muitas outras músicas boas para você curtir essa terça-feira. Se você está almoçando, um bom almoço para você. Para quem já almoçou, uma ótima tarde. Vamos juntos até às 13 horas.

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3: Estamos de volta aqui na Rádio FMZ, a Rádio da Família. 12:32, hora do almoço, e já que estamos neste momento, vamos falar de comida. Quem aí já teve dúvidas sobre qual é o enlatado mais saudável, atum ou sardinha? Ambos são muito práticos, baratos e fáceis de armazenar, né? Então fica fácil para poder consumir. E ambos têm boas fontes de proteína e proteína de alta qualidade, vitaminas do complexo B, minerais como fósforo, magnésio, selênio e o famoso ômega 3, que é uma gordura associada à proteção cardiovascular e à saúde cerebral. Mas qual é a diferença entre os dois, né? Embora eles sejam parecidos, algumas diferenças chamam bastante atenção, né? A sardinha, ela costuma levar vantagem na quantidade de ômega 3 e cálcio, porque como ela vai para a lata com as espinhas e com parte das vísceras, isso preserva os nutrientes que são ligados à saúde óssea e ao controle de processos inflamatórios. Por outro lado, o atum tende a ter menos gordura total, menos calorias, menos sódio, que é uma característica que atrai muito quem procura opções mais magras. Mas isso também vai variar conforme o tipo de conserva. E aí, qual que é mais saudável? Depende do objetivo. Se você quiser emagrecer ou controlar a gordura, atum com água. Se você quer maximizar o ômega 3 e os benefícios anti-inflamatórios, sardinha com óleo bem drenada. E ambas as opções cabem em uma alimentação mais equilibrada. Mais informações você confere na coluna Viva Bem do UOL. 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E vamos de Cazuza, Exagerado.

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3: Hora certa, jovem Dimas.
4: 12:47.
3: Mais uma vez.
4: 12:47.
3: É isso aí, estamos de volta com o Manhã Você. E hoje é dia de São Marcelino e São Pedro. São Marcelino, ele era um padre muito estimado de Roma. E o São Pedro, ele era um padre exorcista. Ambos eram conhecidos pela comunidade e rapidamente foram denunciados por serem cristãos e estarem atuando para a conversão de muitos. Durante a perseguição de Diocleriano, que era um imperador, um dos mais marcantes da época, ele reinou entre 284 e 305 d.C. Eles foram, São Marcelino e São Pedro, foram presos, foram julgados e foram decapitados e tiveram a honra de ter seus nomes inscritos no cânon tradicional da Santa Missa. Viva São Marcelino e São Pedro! E alô, meus amigos de Venda Nova e região. Eu quero fazer um convite muito especial para você e para toda a sua família, hein? De 18 a 21 de junho, a cidade de Conceição do Castelo será palco de um dos eventos mais esperados da região, a FENACOM 2026. Serão 4 dias de muita gastronomia, cultura, empreendedorismo, shows e apresentações culturais que valorizam nossas tradições e a nossa gente. Então reúna a sua família, chame os amigos e venha viver momentos inesquecíveis na FENACOM 2026, em Conceição do Castelo. A região inteira está convidada e eu te vejo lá em FENACOM 2026. Viva essa experiência! E o grupo de artesanato Montarte de Venda Nova do Imigrante convida para a 5ª edição da Feira de Artesanato nesse feriado de Corpus Christi, de 4 a 7 de junho, das 9 horas às 17 horas, na rodovia Pedro Cola, quilômetro 4, em frente à Fazenda Carnielli. A associação reúne artesãos que trabalham com madeiras, fios, tecidos, cerâmica e etc. Faça uma visita. E vamos de mais música aqui no Manhã Você, juntinhos até às 13 horas.

Meio-dia e 57, nós vamos ficando por aqui com o Manhã Você. Muito obrigada pela sua companhia e nós temos um encontro marcado amanhã novamente às 9 horas da manhã. Um abraço e até lá!

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12: É isso mesmo, é o programa Sintonia Total começando agora aqui na sua rádio FMZ. Boa tarde, querido ouvinte, você que está aí sintonizado da sua casa, ou você que está ligadinho aí do seu expediente de trabalho, ou você ainda que está no seu veículo, percorrendo a BR-262, as diversas rodovias aqui da nossa região, mas sintonizado na rádio FMZ. Sejam todos bem-vindos ao nosso programa, o Sintonia Total, começando agora nessa terça-feira, 2 de junho, e nós vamos juntos desde este momento até às 16 horas, com música, informação, entretenimento e deixando a nossa tarde ainda muito mais especial. Então você que está sintonizado, continue ligadinho aqui conosco e nós já vamos começando com música o nosso programa de hoje e você sintonizado aqui conosco.

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8: Duas horas e 17 minutos, você sintonizado aqui na Rádio FMZ, nesta terça-feira, dia 2 de junho. A equipe do Mundo do Trabalho, da Prefeitura Municipal e os seus parceiros estão oferecendo treinamento em jardinagem com certificado. Esse treinamento ocorre do dia 8 ao dia 12 de junho na Casa da Cultura, no horário de 8 às 17 horas. A idade mínima para participar é de 18 anos. Você pode fazer a sua inscrição pelo telefone 27 99915 1740. O treinamento em jardinagem é as últimas vagas aí da turma, então se você se interessar, faça a sua inscrição, que vale a pena você sair com conhecimento e também com certificado. A Polícia Rodoviária Federal, ela vai iniciar a Operação Corpus Christi à meia-noite da próxima quinta-feira, intensificando as ações de fiscalização e prevenção de sinistros nas rodovias federais que cortam o Espírito Santo. A operação seguirá até às 23 horas e 59 minutos do domingo, dia 7, período em que é esperado aumento significativo do fluxo de veículos em razão do feriado prolongado. O principal objetivo da operação é reduzir a violência no trânsito e preservar vidas por meio do reforço do policiamento ostensivo e de ações educativas. As equipes da PRF estarão posicionadas em trechos estratégicos das rodovias federais, com foco na fiscalização de condutas que que elevam o risco de sinistros graves, como excesso de velocidade, ultrapassagens proibidas, condução sob efeito de álcool, uso de celular ao volante e o não uso dos dispositivos de segurança. A Operação Corpus Christi 2026 integra o Calendário Nacional de Ações da PRF, voltadas à segurança viária e à redução de acidentalidade nas rodovias federais brasileiras. Durante todo o período da operação, as equipes permanecerão mobilizadas para promover a fluidez do trânsito e prestar atendimento aos usuários nas rodovias. Então, você que vai pegar a estrada nesse feriado de Corpus Christi, fique atento, tome os devidos cuidados, vá devagar, porque o importante é chegar ao seu destino com segurança. Aqui agora nós vamos de Jota Quest e Anitta.

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3: Utilize veículo apenas quando necessário. Os carros são responsáveis pela liberação de uma grande quantidade de poluentes na atmosfera. Sendo assim, restringir seu uso é importante. Se o local de destino é próximo, por que não ir a pé? É importante lembrar que as pessoas que possuem carro devem sempre realizar a manutenção do veículo para evitar que mais poluentes sejam liberados.
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5: É o Sintonia Total aqui na sua rádio FMZ 107.1. Você na sintonia. Um alô especial para nossa ouvinte e minha amiga Ana Venturim Porto. Ela está sintonizada aí na rádio FMZ, na BR, na estrada, mas está aí sintonizada com o nosso programa. Obrigado, Aninha, pelo carinho e pela sintonia, viu? E olha que teve uma colheita bem inusitada daqui no interior de Venda Nova. Na verdade, foi até uma colheita surpreendente lá no sítio do agricultor Leomar Espadeto, localizado na comunidade de Viçosinha, aqui em Venda Nova, no Imigrante. No último final de semana, o primeiro fruto da lavoura de graviola chamou a atenção de todos. Foi uma graviola de 11,4 kg. Veja só, quase 12 quilos, pesando uma graviola lá do sítio do seu Leomar. De acordo com a filha do agricultor, a Camila Espadeto, a colheita de uma fruta nessa proporção foi inédita na propriedade. Nunca havíamos colhido uma fruta desse tamanho. Além de impressionar pelo peso, a graviola estava em perfeito estado e extremamente saborosa, relatou a Camila Espadeto. O cultivo da graviola é recente no sítio da família e a colheita da primeira fruta trouxe grande entusiasmo para eles. Tradicionalmente, a propriedade já se dedica ao cultivo de pitaia e banana, que é destinada à comercialização, além da atemoia, manga, ingá e mexerica para o consumo da família. A graviola gigante tornou-se motivo de orgulho para os proprietários e despertou a curiosidade dos amigos. Então, olha, que colheita boa, hein, seu Leomar? Parabéns. E se você quer ver aí a graviola, acessa o site aqui da Rádio FMZ, radiofmz.com.br, que você vai ver as imagens dessa graviola gigante. Foi até difícil segurar no colo ali, hein? E também eles partiram ela ao meio e realmente está muito bonita, totalmente perfeita, hein? Que bom, parabéns a todos e vamos em frente. A Michelle, ela também está sintonizada aqui na Rádio FMZ. Pediu uma música do Zezé de Camargo e Luciano. Michelle, vou tocar a sua música aqui na sequência do nosso, no nosso próximo bloco, tá? Ela manda um enorme abraço para todos da comunidade de Taquaruçu. Isso mesmo, e eu reforço esse abraço, um alô aí para todos os ouvintes da comunidade de Taquaruçu que estão aí sintonizados na Rádio FMZ. Também aí os amigos da nossa ouvinte Michele. E também tem ouvinte direto lá de Cristo Rei sintonizado aqui na Rádio FMZ. Dona Idalina Barbosa, nossa fiel ouvinte, está sintonizada. Obrigado, Dona Idalina, pela sua sintonia. Continue aqui conosco nessa tarde especial de terça-feira. Então, Para a Dona Dalina, segue a nossa próxima música aqui do Vitor Clay.

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Agora aqui na Rádio FMZ, 2 horas e 54 minutos. O Instituto Nacional de Meteorologia emitiu um alerta amarelo de perigo potencial para tempestades com risco de queda de granizo no Espírito Santo. O aviso teve início às 8 horas dessa terça-feira, dia 2, e segue válido até às 23 horas e 59 minutos de quarta-feira. Ao todo, 75 municípios capixabas estão sob alerta. Alerta apenas, Mucuri, Montanha Pedro Canário, no extremo norte, ficaram de fora da área de abrangência. Segundo o IMET, a previsão é de chuva de até 50 milímetros por dia, ventos intensos entre 40 e 60 quilômetros por hora e possibilidade de queda de granizo. O órgão informou que o risco de alagamentos é baixo. Falando em chuva de granizo, ontem à noite o município de Ibitirama, lá no Caparó Capixaba, registrou ali forte chuva e uma grande quantidade de granizo no início da noite. Em Castelo também foram registrados alguns pontos de chuva de granizo ontem. E vamos ver o que, que o Incaper nos diz sobre a previsão do tempo para amanhã, quarta-feira, dia 3 de junho. Na quarta-feira, a umidade costeira favorece chuva rápida e fraca, em alguns momentos no litoral capixaba. Nas demais áreas, céu nublado e sem previsão de chuva. Na nossa região serrana aqui, poucas nuvens e não há previsão de chuva. Nas áreas menos elevadas, a temperatura mínima prevista é 16 e a máxima é de 28. Nas áreas mais altas, a mínima prevista é 17 e a máxima de 24 graus. E nesta quinta-feira, feriado de Corpus Christi, a cidade de Castelo tradicionalmente celebra essa data e já está se preparando para mais um Corpus Christi. E os números impressionam, né? São ali 3 mil voluntários diretamente trabalhando na confecção dos tapetes, uma verdadeira obra de arte pelas ruas de Castelo, né? São 3 mil voluntários diretos, mas também tem aquelas pessoas que indiretamente contribuem para esse trabalho, e o número de visitantes também é algo que chama a atenção. No ano passado, a média de visitantes ficou em 140 mil. Isso mesmo, 140 mil visitaram o município de Castelo no Corpus Christi. A organização deste ano estima que o número de visitantes chegue a 150 mil fiéis ali na quinta-feira na cidade de Castelo. E uma das novidades também é que hoje Castelo tem o título de Cidade Eucarística. É isso mesmo, Cidade Eucarística. Esse título nasceu ali no âmbito municipal, primeiramente, com um projeto aí aprovado, um projeto de autoria do vereador Gianni, né? Gianni Corradini. E foi primeiro a Cidade Eucarística reconhecida no âmbito municipal, depois reconhecida no âmbito estadual, e agora esse projeto ele está em Brasília para que Castelo seja reconhecida como a Cidade Nacional Eucarística, diante de toda essa dimensão aí na tradição, na história e na fé em volta do dia de Corpus Christi, né? Uma história muito bonita, um trabalho mais bonito ainda. Então aí fica a menção a todos os envolvidos no Corpus Christi de Castelo. Se você ainda não conheceu esse trabalho, vale a pena conhecer. Nessa quinta-feira, o Corpus Christi de Castelo. E por aqui agora nós vamos de Eros Ramazzotti, La Nostra Vita.

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Agora, 3 horas e 11 minutos, tá na hora do cafezinho, hein? E hoje que tá mais frio, um cafezinho passado na hora é tudo de bom, não é? De acordo com a coluna do Leonel Ximenes da Gazeta, o DENIT publica edital de supervisão das obras de duplicação da BR-262. Um dos projetos de infraestrutura mais aguardados do Espírito Santo está prestes a alcançar uma nova etapa. A superintendência do Departamento Nacional de Infraestrutura de Transportes no Espírito Santo, o DENIT, vai publicar nesta quarta-feira, amanhã, os editais para a contratação do serviço de supervisão da futura duplicação da BR-262. O valor da contratação será de cerca de 165 milhões. Trata-se da contratação dos serviços técnicos especializados para supervisão da execução das obras de adequação de capacidade, duplicação da rodovia e restauração da pista existente na BR-262 no estado, no âmbito da contratação integrada das obras. Esse edital refere-se a 3 lotes da obra de duplicação. O lote 1, que vai do quilômetro 115.9 ao 50.8, de Viana Marechal Floriano. O lote 2, do 50.8 ao 86.9, que é o de Marechal Floriano até Aracê. E o lote 3, que é do quilômetro 86.9 ao 120.9, que é o de Aracê a Conceição do Castelo. Após anos de estudos, projetos, licenciamento ambiental e articulações técnicas, a duplicação da BR-262 começa a se aproximar cada vez mais da realidade, diz Romeu Skeb Neto, que é o superintendente do DENIT. Em relação aos prazos para a contratação efetiva das obras, Romeu preferiu a cautela. Estamos trabalhando na aprovação do conjunto de elementos técnicos que vão viabilizar a contratação da obra. É prematuro eu fixar uma data, mas creio que até agosto teremos condições de soltar o edital, adiantou o superintendente do DENIT. Então, aos poucos, pianinho, a obra de duplicação da BR-262 vai se concretizando. A gente segue na torcida por uma rodovia aí melhor e mais segura para moradores, turistas, para todos nós. E atenção, você morador de Pedra Azul e região, tem alguns recadinhos aqui para você, ó. A Prefeitura de Domingos Martins convida toda a população para a audiência pública do Conselho do Plano Diretor Municipal. Vai ser hoje, dia 2 de junho, às 18 horas, no restaurante Deinone, que fica às margens da BR-262, no quilômetro 90, aqui em Pedra Azul. Hoje será apresentado o estudo de impacto de vizinhança do empreendimento Alto Posto Pedra Azul. A sua participação é muito importante para o futuro da região. Então fica aí o convite para você, morador, participar desse momento. E também, ainda ali na região, olha só, vai ocorrer a segunda feira das voluntárias do Aracê, do dia 4 a 7 de junho, das 11 às 18 horas, na comunidade de São Sebastião, em Aracê. Lá você encontrará lindas peças para cozinha, cama, mesa e banho, confeccionadas com muito bom gosto. Toda a renda será destinada à compra de equipamentos de mobilidade para pessoas com necessidades especiais. Então, olha aí, durante o feriado de Corpus Christi, uma boa programação de que une solidariedade é a segunda-feira das voluntárias do Aracê, lá na comunidade de São Sebastião. Vale a pena conhecer o trabalho dessas mãos talentosas das voluntárias do Aracê e ainda você adquirindo, você faz o bem aí a outras pessoas. Um alô especial aí para todos os nossos ouvintes de Pedra Azul, do Aracê, né? Rota do Carmo e todos aí sintonizados na Rádio FMZ. Agora 3h15, seguimos de música.

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1: 3:26.
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6: 3:29, você sintonizado aqui na Rádio FMZ. Neste sábado tem o Arraiá da Vila da Mata, um arraiá aí da comunidade de Santa Rita de Cássia. Começa às 18 horas, vai ser na quadra de esportes do bairro, próximo à pracinha. Vai contar com várias delícias ali da cantina, né? As comidas típicas de festa junina, cuscuz, canjicão, quentão, doces típicos, canjiquinha, pastel, que não pode faltar, né? Terá serviço de bar também, apresentação da tradicional quadrilha e a festa encerra com o show ao vivo do Preguinho e seus teclados para colocar a galera para dançar forró lá no Arraiá da Vila da Mata neste sábado. Já na Fazenda do Estado, nos dias 6 e 7 de junho agora, final de semana agora, né? Festa em louvor ao

Sagrado Coração de Jesus, na comunidade Fazenda do Estado, em Domingos Martins. No sábado, iniciará o torneio de futebol entre famílias e no domingo, todos estão convidados para a missa às 10 horas da manhã. A partir das 11, será servido almoço e logo após haverá roleta de variadas prendas e muito mais. Participem com suas famílias. É a festa em louvor ao Sagrado Coração de Jesus na Fazenda do Estado. Agora nós vamos de Jota Quest na nossa sequência musical.

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2: 3:40, você sintonizado aqui na Rádio FMZ. O grupo de artesanato Montarte de Venda Nova do Imigrante convida para a 5ª edição da Feira de Artesanato neste feriado de Corpus Christi, de 4 a 7 de junho, das 9 às 17 horas, na rodovia Pedro Cola, quilômetro 9, em frente à Fazenda Carnielli. A associação reúne artesãos que trabalham com madeira, fios, tecido, cerâmica e muito mais. Faça sua visita. E a comunidade de Pindobas, aqui de Venda Nova do Imigrante, também está se preparando para o Corpus Christi. Amanhã, a partir das 8 horas, já começa o início da confecção dos tapetes com a participação das comunidades da paróquia. No dia seguinte, que é o dia de Corpus Christi, a partir das 9h30, acolhida dos fiéis, e às 10 horas, Santa Missa, seguida de procissão e bênção do Santíssimo. Durante o dia, teremos serviço de cantina com churrasco e o tradicional cachorro-quente de Pindobas. É a festa do Corpus Christi, aqui em Venda Nova do Imigrante, mais precisamente na comunidade de Pindobas. E notícia a nível nacional aqui do Portal G1, caneta de semaglutida brasileira vai custar a partir de R$ 452,00 e chega às prateleiras ainda neste mês. Olha só que novidade, hein? A EMS anunciou que o preço da primeira caneta brasileira de semaglutida vai custar a partir de R$ 452,00. De acordo com a empresa, o medicamento chega ao mercado a partir do dia 15 de junho. O anúncio foi feito em um evento fechado para pessoas ligadas ao mercado e também médicos. A versão brasileira do medicamento chega ao país com uma expectativa de aumentar o acesso ao tratamento, que pode custar cerca de R$ 1.000 por mês. A semaglutida é usada no tratamento da obesidade e a sua inclusão no SUS já chegou a ser discutida, mas a demanda foi rejeitada justamente pelo alto custo. A caneta da EMS foi a primeira versão nacional aprovada desde a queda da patente, que era da Novo Nordisk. Na última semana, a Agência Nacional de Vigilância Sanitária, a Anvisa, permitiu que a empresa cobrasse como preço máximo da caneta o mesmo praticado pela Nova Nordisk no Ozempic e Wegov, no valor máximo de R$ 800. No entanto, a empresa já havia anunciado que traria sua versão com preços ao menos 30% mais baratos. O movimento também tem ligação com o mercado. Após a queda da patente, a própria Novo Nordisk reduziu preços para tornar sua versão mais competitiva com os pedidos de versões nacionais. Até o início deste ano, havia ao menos 17 pedidos em análise na Anvisa. Muito bem, a gente segue com nossa música aqui no programa Sintonia Total.

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3: 3:50. Quem tá ligadinho aqui na Rádio FMZ é o Carioca Motorista, deixando aqui também um abraço para o seu amigo Sanhaço lá da Sapucaia. O Sintonia Total vai ficando por aqui, mas você continua sintonizado que vem chegando o FMZ Sertaneja dessa terça-feira. Amanhã, a partir das 14 horas, o Sintonia Total e eu estamos aqui de volta para a nossa tarde de quarta-feira, véspera de feriado. Então, tenha um excelente finalzinho de terça-feira e amanhã estaremos de volta aqui. Fiquem todos com Deus e vamos sempre avante e demo via.

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10: 4 e 1. 16 horas, um minutinho aqui na Mais Ouvida Sul Serrana, está entrando no ar mais uma edição aqui da FMZ Sertaneja. Como de praxe, estamos por aqui até as 19 horas, muito modão para rodar aí no seu rádio, hein? Uma ótima tarde para você de terça-feira, hoje que é dia 2 de junho, para você que está sintonizado pelo radinho aí na 107,1, para você também que está pelo website em radiofmz.com.br. Muita moda boa você encontra por aqui, claro, daqui a pouquinho a gente vai abrir as porteiras e botar os modão raiz. Então convido você aí até as 19 horas, ficar juntinho com a gente aqui na Rádio da Família. E para você que já está em sintonia com a gente, continue conosco. Vamos na pegada aqui então da FMZ Sertanejo.
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4: 16:13, estamos de volta aqui com a FMZ Sertaneja e vamos aqui com um recado importante logo mais, hein? Atenção aí, moradores de Pedra Azul e região. A Prefeitura de Domingos Martins convida toda a população para a audiência pública do Conselho do Plano Diretor Municipal. Será hoje, hein? Às 18:00, logo mais, lá no restaurante Deinone, às margens da BR-262, no quilômetro 90, em Pedra Azul. Aí na ocasião será apresentado o estudo de impacto de vizinhança do empreendimento Alto Posto Pedra Azul. Sua participação é muito importante para o futuro da nossa região, então compareça logo mais, em às 18:00. E atenção, famílias de Venda Nova do Imigrante, o projeto Rio Branco do Amanhã está de portas abertas. São aulas gratuitas de futebol de campo para crianças e adolescentes de 7 a 15 anos. As atividades acontecem nos campos do Rio Branco, do Alto Caxixe e também de Vargem Grande. As inscrições podem ser feitas na loja oficial do Rio Branco ou nas comunidades do Alto Caxixe e Vargem Grande. Basta pegar a ficha de inscrição com os professores antes das aulas. Mais informações pelo WhatsApp 28 999297774. Apoio Sicoob e Prefeitura Municipal de Venda Nova do Imigrante. Telefones já estão liberados aqui na Rádio da Família, 28 3546 3068, aí para você ligar, tá? E também tem um 28 999283068 para você deixar o recadão pelo Zap. Se você quiser participar aí, mandar um alô, pedir a sua música. Vamos até as 19:00 e tem muito modão para rolar aqui na Rádio da Família, hein?
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2: 4:23.
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3: 4:26.
4: Já estamos de volta aqui com a FMZ Sertaneja e vamos de recado. 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Terça-feira abençoada aqui, a gente vai seguindo com o Zezé de Camargo e Luciano, animando o nosso, nossa FMZ sertaneja, hein?

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3: 4:43.
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3: 4:45.
10: Faltando 15 minutinhos aí para 5 da tarde. E o Emerson tá querendo ouvir de Paulo e Paulino. Bom demais, hein? Oferecendo a música aí para a sua esposa e também para todos os ouvintes que estão sintonizados aí com a gente aqui na Rádio FMZ, hein? Beleza, beleza, mas antes a gente vai dar um recado aqui importante, hein? 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Emerson, boa tarde pra você, pra sua esposa e também pra todos os ouvintes aí que estão sintonizados com a gente. Vamos curtir então a música de Paulo e Paulinho.
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5: 17h04, estamos de volta com a FMZ Sertaneja e participe você também da roda de conversa sobre a cultura do gengibre. Oportunidades e desafios para o produtor rural. Entre os temas, potencial da cultura para venda nova, condições de cultivo e manejo, custos e investimento inicial, produtividade e comercialização, mercado e oportunidades, desafios e perspectivas da atividade, produtos derivados e agregação de valor do gengibre, né? Participação o Galderes Magalhães Oliveira, que é engenheiro agrônomo do Incaper. Também produtor rural com experiência prática no cultivo de gengibre. Será lá no Salão da Igreja Católica do Caxixe, próximo dia 11 de junho, com horário às 18 horas. Terá uma duração aí de 2 horas. Então a roda de conversa sobre a cultura do gengibre. Participe aí você também, ok? E o Emerson tá animado, hein? O Emerson tá animado. Já pediu mais música aqui, tá querendo oferecer pra sua tia, a Etelvina da Silva. Alô, Etelvina. Bruno e Marrone. Vamos animando aqui na FMZ Sertaneja. Ótima tarde pra você que está em sintonia conosco aqui na Rádio da Família.
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4: É a hora certa aqui nas montanhas, 17 horas, 19 minutinhos, vamos de alô, alô pra dona Idalina Barbosa, galera da comunidade Cristo Rei, sintonizado com a gente aqui na Rádio da Família, a dona Idalina querendo ouvir trio Parada Dura, hein? A gente vai tocar aqui agora na sequência. 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Vamos abrir as porteiras. Trio Parada Dura.
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4: Economize água. Economizar água é uma tarefa bastante simples. Para isso, basta que algumas práticas do dia a dia sejam mudadas. Um dos pontos mais importantes são reduzir o tempo de banho e verificar se há vazamento de água em casa. Além disso, aproveitar a água da chuva e reaproveitar a água da máquina de lavar também são ótimas dicas.
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9: 5:34.
10: 17:34. Agora sim, vamos para a cotação do café hoje, que é o segundo mês aí, segundo dia do mês de junho, né? Do junho de 2026, o dia 2 de junho. Fechamento aí agora à tarde. Arábica Bebida Dura. A saca está saindo a R$ 1.477. A ligeira queda em relação a ontem, né? Arábica Bebida Dura, R$ 1.477, saca do café Arábica, hein? Já o Bebida Dura, aliás, já o Bebida Rio, né? Fechou também com uma leve queda, R$ 1.113 a saca aí do Arábica Bebida Rio, R$ 1.113, então aí o Bebida Dura, R$ 1.477, já o Bebida Rio, R$ 1.113, é o preço aí do café para hoje, dia 2 de junho. E o Conilon? Conilon e o Bica Corrida está saindo a R$ 887 a saca aí, nosso querido café e o Conilon, né? Bica Corrida aí, R$ 887, fechamento de hoje, dia 2 de junho. Cotação do café aqui na Rádio da Família. Olha só que legal, hein? Notícia bacana aqui na região de Venda Nova. Agricultor colhe graviola gigante no interior aí de Venda Nova do Imigrante. colheita foi surpreendente no sítio aí do agricultor Leomar Espadeto, localizado aí na comunidade de Viçosinha, interior aí de Venda Nova do Imigrante. No último fim de semana, o primeiro fruto da lavoura de graviola chamou a atenção de todos pelo tamanho impressionante. Uma graviola de 11,4 quilos, né? 11 quilos e 400 gramas. De acordo com a filha do agricultor, Camille Espadeto, a colheita de uma fruta nessa proporção foi inédita na propriedade. Nunca havíamos colhido uma fruta desse tamanho. Além de impressionar pelo peso, a graviola estava em perfeito estado e extremamente saborosa, relatou. O cultivo da graviola é recente no sítio da família e a colheita da primeira fruta trouxe grande entusiasmo aos produtores. Tradicionalmente, a propriedade se dedica ao cultivo de pitaia e banana, destinados à comercialização, além de atemoia, manga, ingá e mexerica, para o consumo também da família, ok? A graviola gigante tornou-se motivo de orgulho para os proprietários e despertou a curiosidade de amigos e vizinhos, evidenciando aí o potencial da diversificação agrícola nas propriedades rurais da região. E a reportagem completa você encontra no site aí da Rádio FMZ, radiofmz.com.br. Vamos de modão! Aqui na Rádio da Família, você já sabe, né? De 16 horas até as 19 horas tem modão e a gente abre as porteiras também. Modão em raiz, animando aí a nossa terça-feira.
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3: 5h50.
4: É a hora certa aqui nas Montanhas Capixabas. Faltando 10 minutinhos para 6 horas e você tá curtindo aí a FMZ Sertaneja. 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Vamos de recado aqui na Rádio da Família. Segunda-feira aí das voluntárias de Aracê, de 4 a 7 de junho, das 11 às 18 horas, lá na comunidade de São Sebastião, em Aracê. Você encontrará lindas peças para cozinha, cama, mesa e banho, confeccionadas com muito bom gosto. Toda a renda será destinada à compra de equipamentos de mobilidade para pessoas com necessidades especiais. 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Vamos de moda boa. Moda boa você encontra aqui na FMZ Sertaneja. Até as 19 horas estaremos por aqui.
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1: 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E a hora certa. 5:58.
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5: Sempre faça o descarte correto do lixo. Descartar o lixo adequadamente evita a poluição e até mesmo a propagação de doenças. Ao jogar lixo em um terreno baldio, por exemplo, você pode estar contribuindo para o aumento da população de ratos, baratas e até mesmo de mosquitos da dengue. Recicle seu lixo. Essa medida evita o gasto desnecessário dos recursos naturais e ainda ajuda a diminuir a concentração de lixo no ambiente.
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8: 6 horas.
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1: Seis e cinco.
2: 18 horas, 5 minutinhos. Boa noite pra você que está ouvindo aí a gente, está curtindo aí a FMZ Sertanejo. Nós estamos de volta. 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Venha participar você também, aos dias 6 e 7 de junho, festa em louvor ao Sagrado Coração de Jesus, na comunidade de Fazenda do Estado, Domingos Martins. No sábado, iniciará o torneio de futebol entre famílias e no domingo, estão todos convidados aí para a missa às 10 horas. E a partir das 11 horas, será servido almoço e logo após, haverá roleta de variadas prendas e muito mais. Então, participem com todas as suas famílias. Recado aqui na Rádio da Família, mais recado. 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Aqui na Rádio FMZ, você curte as melhores modas sertanejas e nós vamos abrindo as porteiras até as 19 horas. Tem muito modão pra rolar por aqui, hein? Ótima noite pra você aí que está em sintonia junto conosco aqui na Rádio da Família.
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1: 6h22.
2: Hora certa nas montanhas, 18h22. E você vai curtindo aí a FMZ Sertaneja. Bom demais, hein? Wesley Safadão, Natanzinho Lima, Mentira Estampada. Também tivemos o Jades e o Jadson com Popurri ao vivo aí, hein? Terra de Violeiro, Lugar Abafado e também Vou Tomar um Pingão. Também tivemos o Cleiton, Romário, Morena, João Carreira e Capataz, Bruto, Rústico e Sistemático. Músicos aí, animando aí a nossa FMZ Sertanejo nessa terça-feira, início de noite, aqui em Venda Nova do Imigrante, hein? 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Vamos de recado, vamos de mais recado aqui na Rádio da Família. O grupo de artesanato Monte Arte de Venda Nova do Imigrante convida para a quinta edição da Feira de Artesanato. Neste feriado de Corpus Christi, de 4 a 7 de junho, das 9 horas às 17 horas, na rodovia Pedro Cola, quilômetro 4, em frente à Fazenda Carnielli. A associação reúne artesãos que trabalham com madeira, fios, tecidos, cerâmica. Faça uma visita. 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Dando seguimento aqui o nosso programão animado demais da conta, hein? Bom demais até as 19 horas. Vamos de modão!
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2: Bruno e Barreto, Amor de Cana ao vivo.

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2: 6:34.
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1: 18:36. 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Bom de modão? 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
4: 6h50.
5: Modão bom é aqui na FMZ Sertaneja, hein? Nós vamos juntos até as 19 horas. Vamos de recado. 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Mais um recado importante aqui na Rádio da Família. Atenção, famílias de Venda Nova do Imigrante. Projeto Rio Branco do Amanhã está de portas abertas. São aulas gratuitas de futebol de campo para crianças e adolescentes de 7 a 15 anos. As atividades acontecem nos campos do Rio Branco, do Alto Caxixe e também de Vargem Grande. As inscrições podem ser feitas na loja oficial do Rio Branco ou nas comunidades do Alto Caxixe e também de Vargem Grande. Basta pegar a ficha de inscrição com os professores antes das aulas. Mais informações pelo WhatsApp 289-9929-7774, apoio Sicoobi e Prefeitura Municipal de Venda Nova do Imigrante. 8 minutinhos para 7 horas, vamos de modão, vem chegando Simone e Simária, presente de Deus, Rádio FMZ
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0: 11:57.
1: Faltando 3 minutinhos aí para as 19 horas. Zé Neto e Cristiano deu moral. Também tivemos a Simone e a Simária, presente de Deus.
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1: E nós vamos encerrando a nossa grade com Maninho Vaqueiro, Chão de Avião, Diz a Verdade. Me despeço aí desejando a todos uma ótima noite. Até amanhã, a partir das 16 horas, tem mais modão, tem mais FMZ sertaneja aí, você e eu, aqui na Rádio da Família, hein? Fiquem todos com Deus. Até amanhã.

0: Senhoras e senhores, uma boa noite. Satisfação estar com cada um de vocês que nos acompanha hoje pelo YouTube, pelo Instagram, pela Rádio FMZ, neste dia 2 de junho. Nós já estamos na metade do ano. O tempo está passando a velocidade da luz. Mas, bom tê-los conosco mais uma vez, neste dia de sessão. Hoje, nossa sessão, a tendência é ser mais rápida do que a de terça-feira passada, visto nós termos hoje um requerimento e dois projetos para votação, discussão e votação. Sendo assim, iniciamos neste momento a nossa 20ª sessão dessa Casa de Leis. Convido o meu primeiro secretário para fazer a chamada dos colegas vereadores.
1: Vereador Carlinho Minetti está presente. Vereador Wallace Rodrigues Lacraia está presente. Vereador Alex Naz está presente. Vereador Yuri Uliana está presente. Vereador Valdir Dias está presente. Vereador Fernando Altué está presente. Vereador Sargento Assis está presente. Vereador Alexandre Filete está presente. E vereador Dixon Freitas está presente.
0: Obrigado, vereador. Registrando aqui a presença da Ana Santa, mais uma vez, sempre presente, tomando conta do filho, para que ele não possa fazer um bom mandato aí. Só gostaria já de registrar, deixar frisado no final, porventura possa me esquecer. Essa semana nós temos um feriado, né, quinta-feira, Corpus Christi, já é um feriado nacional. E por consequência do feriado, na sexta-feira, a Câmara Municipal estará de ponto facultativo, então não haverá expediente. Deixo aí o comunicado para todas as pessoas, porventura possa ou precisar de algo da Câmara Municipal, então nesses dois dias não haverá expediente normal. Havendo número legal, declaro aberta a 20ª sessão ordinária da 2ª sessão legislativa da 10ª legislatura da Câmara Municipal de Venda Nova do Imigrante do Espírito Santo, do dia 2 de junho de 2026. E sob a proteção de Deus e em nome da comunidade, iniciamos os nossos trabalhos. Primeira parte do nosso expediente do dia, eu convoco o nosso colega e vereador Yuri Bergamin para proceder à leitura do Evangelho de Marcos, capítulo 12, versículo 13 a 17 da Bíblia Sagrada. Convido a todos para ficarmos de pé.
2: Naquele tempo, as autoridades mandaram alguns fariseus e alguns partidários de Herodes para apanhar Jesus em alguma palavra. Quando chegaram, disseram a Jesus: Mestre, sabemos que tu és verdadeiro e não dás preferência a ninguém. Com efeito, tu não olhas para as aparências do homem, mas ensina com verdade o caminho de Deus. Dizei-nos: é lícito ou não pagar impostos a César? Devemos pagar ou não? Jesus percebeu a hipocrisia daqueles e respondeu: Por que me tentais? Trazei-me uma moeda para que eu a veja. Eles levaram a moeda e Jesus perguntou: De quem é a figura e a inscrição que estão nessa moeda? Eles responderam: De César. Então Jesus disse: Dai, pois, a César o que é de César, e a Deus o que é de Deus. E eles ficaram admirados com Jesus. Palavra da salvação.
0: Obrigado, vereador, pela leitura. Ata em discussão, ata da sessão ordinária do dia 26 de maio de 2026, ata em discussão. Se houver questionamento, se manifeste, por favor. Ata em votação, quem for favorável, permaneça como está, quem for contrário, manifeste, por favor. Ata aprovada por unanimidade. Neste momento, convoco o nosso servidor Alex para fazer a leitura do expediente do dia.
3: 100º Recreativo e Cultural Vila da Mata, Venda Nova do Imigrante, 16 de abril de 2026, ofício número 5/2026, ao excelentíssimo senhor Alexandre Filete, presidente da Câmara Municipal. Objetivo ao presente comunicar a Vossa Senhoria que no dia 6 de junho de 2026, a partir das 18 horas, será realizada a festa junina da Vila da Mata, na sede do Centro Recreativo e Cultural da Comunidade. O evento visa angariar recursos para serem revestidos em prol da comunidade. A festa terá várias animações e o término está previsto para 1 hora da manhã. por oportuno, coloco-me à disposição para Vossa Excelência para mais informações. Atenciosamente, Maria Lúcia de Souza Vinco, coordenadora. Ofício Diretoria-Geral, ofício ASP. Prezados senhores, assunto consulta pública número 7/2026. Inicialmente, meus sinceros cumprimentos. A Agência de Regulação de Serviços Públicos do Espírito Santo comunica que está realizando a consulta pública número 7/2026, tendo por objetivo recolher contribuições e informações que subsidiarão a proposta de resolução que dispõe sobre indicadores operacionais da prestação de serviços públicos de abastecimento de água e esgotamento sanitário no âmbito do município, pela Agência de Regulação dos Serviços Públicos, no período de 27/5/2026 a 26/6/2026, os interessados poderão caminhar opiniões e sugestões sobre a minuta de resolução através do e-mail consulta.agua@arsp.es.gov.br. Toda a documentação objetiva, objeto dessa consulta pública, com a minuta da proposta de resolução e nota técnica, assim como os critérios e procedimentos para participação, estão à disposição no endereço eletrônico arsp.es.gov.br/consultas-públicas. Contamos com importante participação dessa instituição no referido processo de controle social e nos colocamos à disposição para quaisquer esclarecimentos. Atenciosamente, Alexandre Careta Venturim, diretor-geral. Requerimento, vereadores que assinam: Alexandre Filete, presidente; João Batista de Assis, vice-presidente; Dixon Freitas dos Santos, primeiro secretário; e Alex Nasberuto, segundo secretário. Indicação, excelentíssimo senhor presidente da Câmara Municipal de Venda Nova do Imigrante, vereador Alexandre Filete. Vereador Abai, signatário, concede nessa colenda caso de leis, usando suas atribuições regimentais, indica ao chefe do Poder Executivo Municipal, excelentíssimo senhor Dalton Perim, a execução de obras de manutenção das estradas rurais da comunidade do Braço do Sul. Justificativa, a presente indicação atende a uma reivindicação dos moradores, produtores rurais e motoristas que trafegam diariamente pelas estradas da comunidade do Braço do Sul. Atualmente, as vias da localidade encontram-se com pontos críticos de deterioração, apresentando buracos, ondulações e valetes que dificultam o tráfego. A manutenção dessas estradas rurais é de fundamental importância, pois falta de reparos compromete o escoamento da produção e a segurança do transporte escolar e dos veículos de passeio. A execução dos serviços é necessário para prevenir acidentes e quebras mecânicas. Diante do exposto, conto com a sensibilidade costumeira e a presteza do Poder Executivo para que determine a execução do serviço necessário o mais breve possível, devolvendo a segurança e o conforto àquela comunidade. Venda Nova do Imigrante, a um dia do mês de junho de 2026, Yuri Uliana Bergaminha, vereador que assina. Indicação, excelentíssimo senhor presidente da Câmara Municipal de Venda Nova do Imigrante, vereador Alexandre Filete. Vereador abaixo, signatário, concedendo nessa colenda caso de leis, usando suas atribuições regimentais, indica ao chefe do Poder Executivo Municipal, excelentíssimo senhor Dalton Perim, a execução de serviços paliativos na Estrada dos Produtores, no trecho onde as obras de recapeamento asfáltico foram interrompidas na comunidade do Caxixe. A Estrada dos Produtores é uma das principais artérias de escoamento agrícola no nosso município. Com a recente interrupção do recapeamento, o trecho inacabado sofreu severa deterioração. A falta de continuidade na pavimentação deixou a pista irregular, com desníveis acentuados e buracos, o que coloca em risco a segurança dos motoristas e causa prejuízo mecânico aos veículos. Sabemos que a conclusão da obra asfáltica é a meta definitiva, porém, até que o processo seja retomado, a comunidade não pode ficar desamparada. A execução de um serviço paliativo imediato é fundamental para garantir a trafegabilidade e evitar acidentes na região. Pela relevância e urgência da matéria, contamos com a habitual presteza e sensibilidade do excelentíssimo senhor prefeito municipal e de sua equipe técnica para o ponto atendimento dessa indicação. Venda Nova do Imigrante, um dia do mês de junho de 2026, Yuri Uliana Bergamin é o vereador que assina. Indicação, excelentíssimo senhor presidente da Câmara Municipal de Venda Nova do Imigrante, vereador Alexandre Filete. Vereador abaixo, signatário, concentra nessa colenda caso de leis, usando suas atribuições regimentais, indica ao chefe do Poder Executivo Municipal, excelentíssimo senhor Dalton Perim, a realização de obras urgentes de reparo e contenção na estrada de Bela Aurora, nas proximidades da propriedade de parte da pista cedeu. A presente indicação visa atender a uma reivindicação urgente dos moradores, produtores rurais e motoristas que trafegam diariamente pela estrada Belo Horizonte da propriedade do Zóbulo, sofreu um grave afundamento, fazendo com que parte da pista cedesse. Essa situação comprometeu significativamente a largura transversal da via, gerando um risco iminente de acidentes graves, tombamento de veículos de carga. Sabendo que a referida estrada é uma rota fundamental para o escoamento da produção agrícola e produção para o trânsito de transporte escolar e de saúde, a execução de uma obra de contenção e recomposição do pavimento se faz estritamente necessária antes que o problema se agrave e interrompa por completo o fluxo. Pela urgência e relevância do pleito, contamos com a costumeira atenção e presteza do Poder Executivo Municipal para o pronto atendimento dessa indicação. Venda Nova do Imigrante, um dia do mês de junho de 2026, Alexandre Filete é o vereador que assina. Comissão, Finanças e Orçamento, parecer, ofício.

0: processo 404 do ofício da Prefeitura número 64. Trata-se do ofício encaminhado pelo chefe do Poder Executivo, por meio do qual submete à apreciação dessa Casa Legislativa a prestação de contas relativas ao mês de março de 2026, acompanhado dos demonstrativos contábeis pertinentes. A matéria insere no âmbito de competência fiscalizatória dessa comissão, constituindo uma análise dos demonstrativos contábeis e financeiros. Consoante, se extrai do relatório encaminhado pela Controladoria Municipal a prestação de contas relativas ao mês de março de 2026, encontra-se devidamente instruída, contemplando os demonstrativos contábeis exigidos pela legislação vigente, evidenciando regular arrecadação das receitas e da execução orçamentária. Não se verificando em análise preliminar inconsistência que comprometa as informações. Não se identificam, portanto, óbices de natureza financeira ou contábil ao regular prosseguimento da matéria, sem prejuízo da análise técnica. Conclusão, diante do exposto, por não se tratar de matéria controvertida, opina-se pelo regular prosseguimento da prestação de contas referente ao mês de março de 2026. Sala das Comissões, 20 de maio de 2026, João Batista de Assis é o relator. Manifestação da comissão. A Comissão de Finanças e Orçamento, reunida na forma regimental, acompanha o voto do relator e manifesta-se regular ao prosseguimento da prestação de contas por sua adequação formal. Sala das Comissões, 20 de maio de 2026. Carlos Alberto Minetti, presidente. João Batista de Assis, relator. E Dixon Freitas dos Santos, é o secretário. Comissão de Finanças e Orçamento, parecer. Assunto: balancete mensal da Câmara Municipal, abril de 2026. Cuida-se da apreciação do balancete mensal da Câmara Municipal, referente ao mês de abril de 2026, encaminhado pela Gerência de Finanças dessa Casa Legislativa para conhecimento e análise. O balancete contém demonstrativos contábeis, financeiros, orçamentários, patrimoniais pertinentes ao período, incluindo o balancete. Da análise da documentação, apresenta-se e verifica-se a execução orçamentária e financeira da Câmara, observou as dotações autorizadas para o exercício de 2026. Constata-se que o orçamento atualizado da Câmara Municipal para o exercício correspondente ao montante de R$ 7.591.039,82, tendo sido empenhado até o encerramento do mês de abril o valor de R$ 1.713.651,27, permanecendo o saldo orçamentário de R$ 5.877.388,55. Verifique-se ainda que foram recebidos até o período analisado repasses financeiros a título de dual décimo, um montante de R$ 2.572.398,29, observando-se a regularidade dos registros. O resumo do movimento financeiro demonstra saldo financeiro disponível de R$ 1.579.403,09 ao final do mês de abril de 2026, evidenciando a manutenção do equilíbrio financeiro das contas do Poder Legislativo. Não foram identificadas inconsistências aparentes nos demonstrativos. Conclusão, diante do exposto, essa Comissão de Finanças e Orçamento entende que o balancete mensal referente ao mês de abril encontra-se formalmente regular, refletindo adequadamente a execução orçamentária e financeira patrimonial da Câmara Municipal. Assim, opina-se pela aprovação do balancete. Sala das Comissões, 28 de maio de 2026, João Batista de Assis é o relator. Manifestação da comissão, os membros da Comissão de Finanças e Orçamento acompanham o voto do relator e manifesta-se favorável ao balancete mensal. Sala das Comissões, 28 de maio de 2026, Carlos Alberto Minetti, presidente, João Batista de Assis, é o relator, e Dixon Freitas dos Santos, é o secretário. É só isso, senhor presidente.
1: Obrigado, Alex, pela leitura. Dentro do expediente do dia ainda, as matérias apresentadas, se houver algum questionamento por parte de algum colega vereador, os questionamentos. Eu gostaria registrar aqui a presença do deputado federal Verde Melo, nos prestigia hoje, surpresa, vai tê-lo conosco, mas portas sempre abertas para você, da mesma forma que nos recebeu no seu gabinete lá em Brasília. Também a presença da secretária de Turismo, logicamente sua esposa Alice. Muito obrigado pela presença. E gostaria de fazer um registro da matéria lida, coisa rápida, só para a gente frisar melhor. Foi lido que a agência reguladora ASP, na pessoa do Alexandre Venturim, né, está fazendo questionamento, pedir a essa Casa Legislativa que produza uma matéria bem específica e replique isso pela população de Venda Nova. É muito importante a participação, visto que nós nos encontramos no aeroporto de Brasília, vindo para o Espírito Santo, e ele explanou alguma situação, né, da CESAN. Essa agência reguladora faz a inspeção, né, da concessionária CESAN aqui, e dentre as quais os assuntos, nós explanamos lá muitas reclamações da CESAN em alguns aspectos. Então, nós vamos fazer um dia específico aqui em Venda Nova, né, mas eles estão acolhendo ainda algumas informações, tanto quanto aguardamos a resposta do requerimento que esta Câmara se dirigiu ao Executivo sobre o plano de saneamento. Momento oportuno, nós vamos fazer. Se mais ninguém tiver algo a ser dito sobre o expediente do dia, entraremos agora na ordem do dia, pelo qual verifico a presença de todos os colegas vereadores e convido o servidor Alex para que possa fazer a leitura das matérias, discussão e votação. Lembrando que esse requerimento foi pedido, meu pedido, para que se incluísse em regime de urgência, para que evitássemos uma segunda votação, visto o teor da matéria já é de conhecimento de vossas excelências.
0: Requerimento, excelentíssimos senhores vereadores, a mesa diretora da Câmara Municipal de Venda Nova de Imigrantes, Estado do Espírito Santo, em conformidade com o artigo 115, parágrafo 3º, inciso 7º, com acordo do artigo 140, inciso 1º do Regimento Interno, requer, após aprovação do plenário, a inclusão em regime de urgência do projeto de lei 31/2026, de autoria do Poder Executivo, que dispõe sobre a LDO, que é a Lei de Diretrizes Orçamentárias para o Exercício Financeiro de 2027, da outras providências, e o Projeto de Lei 35/2026, de autoria do Poder Executivo, que dispõe sobre suplementação de dotação orçamentária, prêmios educadores que inspiram. Sala das Sessões, 1 de junho de 2026, Alexandre Filete, presidente, João Batista de Assis, vice-presidente, Dixon Freitas dos Santos, primeiro secretário, e Alex Nas Beruti, segundo secretário. É só isso, senhor presidente.

0: Vamos dar sequência então, em única discussão. Em única discussão, requerimento 021/2026, de autoria da mesa diretora, que requer a inclusão em regime de urgência para o projeto de lei 031/2026 e para o projeto de lei número 035/2026. Requerimento em discussão. Se houver questionamento, se manifeste, por favor. Requerimento número 021/2026, em única votação. Quem for favorável, permaneça como está. Quem for contrário, manifeste, por favor. Requerimento 021/2026, em única votação, aprovado por unanimidade. Convido mais uma vez o servidor para que possa proceder à leitura do parecer do projeto de lei 031/2026.
1: Comissão de Finanças e Orçamento, parecer do projeto de lei 31/2026, relatório traço do projeto de lei de iniciativa do chefe do Poder Executivo, que dispõe sobre a Lei de Diretriz Orçamentária LDO para o exercício financeiro de 2027, estabelecendo as metas e prioridades da administração municipal, as diretrizes para elaboração e execução da lei orçamentária anual, bem como as disposições relativas às metas fiscais. A análise da proposição constitui um instrumento essencial do planejamento orçamentário municipal elaborado em observância às disposições da Constituição Federal, da Lei 4.320/64, Lei Complementar 101 de 2000 e da Lei Orgânica Municipal. Verifica-se que o projeto contempla as metas fiscais, os riscos fiscais, as prioridades da administração, os critérios para a elaboração da lei e as normas de controle e execução. Sob o aspecto financeiro, orçamento não se identifica com óbices à tramitação da matéria, por quanto a proposta atende às exigências legais. Conclusão, diante do exposto, e por não se tratar de matéria controvertida, opina-se favorável à aprovação do projeto de lei 31/2026. Sala das Comissões, 28 de maio de 2026, João Batista de Assis é o relator. Manifestação da comissão, a Comissão de Finanças e Orçamento, reunida na forma regimental, acompanha o voto do relator e manifesta-se favorável ao projeto de lei 31/2026. Por sua adequação financeira e orçamentária. Sala das Comissões, 28 de maio de 2026, Carlos Alberto Minetti, presidente, João Batista de Assis, relator, e Dixon Freitas dos Santos, secretário.
0: Em única discussão, projeto de lei 031/2026, de autoria do Poder Executivo Municipal, que dispõe sobre a LDO, a Lei de Diretrizes Orçamentárias para o Exercício Financeiro de 2027 e da outras providências. Projeto em discussão. Se houver questionamento, por favor, se manifeste. Projeto de lei 031/2026 em única votação. Quem for favorável, permaneça como está. Quem for contrário, manifeste, por favor. Projeto de lei 031/2026 em única votação, aprovado por unanimidade. Mais uma vez, convido o servidor Alex para proceder à leitura do parecer do projeto 035/2026.
1: Comissão de Finanças e Orçamento, parecer do projeto de lei 35/2026, traz o projeto de iniciativa do chefe do Poder Executivo, que dispõe sobre suplementação de dotação orçamentária destinada à execução do programa Prêmio Educadores que Inspiram. A proposta prevê a suplementação de dotação específica no âmbito da Secretaria Municipal de Educação, mediante anulação parcial de dotação previamente existente, sem acréscimo global da despesa. Análise: a matéria possui natureza eminentemente orçamentária e financeira, consistindo na abertura de crédito suplementar nos termos da lei federal. Verifique-se que o projeto promove apenas remanejamento de recursos dentro da mesma unidade orçamentária, com a devida indicação das dotações a serem suplementadas e anuladas. A medida visa adequar a classificação da despesa à sua finalidade específica, notadamente para possibilitar a execução da política pública voltada à valorização dos profissionais da educação, não se identificando óbice sob o prisma financeiro. Não há imposição de despesa obrigatória e continuada, tampouco afronta os limites da lei de responsabilidade fiscal. Conclusão, diante do exposto, por não se tratar de matéria controvertida, opina-se favorável à matéria a aprovação do projeto de lei 35/2026, sala das comissões, 13 de maio de 2026, João Batista de Assis é o relator. Manifestação da comissão, Comissão de Finanças e Orçamento e Orçamento, reunida na forma regimental, acompanha o voto do relator e manifesta-se pela aprovação da matéria por sua adequação financeira e orçamentária. Sala das comissões, 13 de maio de 2026, Carlos Alberto Minetti, presidente, João Batista de Assis é o relator. E Dixon Freitas dos Santos, o secretário. É só isso, senhor presidente.
0: Obrigado, Alex. Sem única discussão, projeto de lei 035/2026, de autoria do Poder Executivo Municipal, que dispõe sobre suplementação de dotação orçamentária para o Prêmio Educadores que Inspiram. Projeto em discussão. Se houver questionamento, por favor, se manifeste. Projeto de lei 035/2026 em única votação. Quem for favorável, permaneça como está. Quem for contrário, manifeste, por favor. Projeto de lei 035/2026 em única votação, aprovado por unanimidade. Com isso, nós encerramos a ordem do dia. Como eu havia dito no início, nossos projetos hoje são reduzidos por causa da natureza deles. Então, não dá para acrescentar outros que virão terça-feira que vem, se tudo der certo. Eu gostaria de pedir autorização ao plenário, por questão de respeito, um deputado federal está presente. Se o plenário autorizar, para convidá-lo para uma breve fala na tribuna, Evaí, por favor. Yuri, receba. Ilícia, se quiser acompanhar, por favor, fique conosco no plenário. Vai já de casa. Você me promete que vai fazer com menos de uma hora? Outra coisa, você vai ter que procurar o Vicente Mazuco, tá? Eu citei seu nome lá numa situação daquela estrada lá. Procure lá que quer conversar com você lá.
2: Não, eu não quero. Boa noite a Sandro, nosso sargento, Dixon, pela mesa, nossos colegas parlamentares, demais vereadores. Hoje eu tive uma audiência muito cedo em Brasília. Eu sou autor de um requerimento que está questionando o aumento de energia no Brasil. Aí essa semana o Brasil está tudo remoto, mas ontem a audiência foi marcada para hoje de manhã e gastei 3 horas e meia de Brasília à Venda Nova. Ficou pertinho hoje, deu tempo para vir com vocês. Então agradeço a oportunidade nessa noite de participar com vocês, ao lado aqui da Alícia, minha esposa, cumprimentar aqui toda a equipe da Secretaria, Fernando, Marquinho, Alex, todo mundo aí da equipe. E passar só rapidamente, acho que é importante a gente prestar conta, e não é a prestação de conta, eu vou fazer isso num outro momento, mas para citar assim, efetivamente, investimento que vai acontecer esse ano de obra, especificamente na Nova, são R$7.112.000 de recursos para que a prefeitura possa executar em obras. Citado aqui, tem a reforma do Centro Cultural Máximo Zambonais, já está pago, segundo a secretária, já está sendo contratado a reforma do Centro Cultural. Tem o calçamento que já está acontecendo.

da auto fez a definição daquele trecho para ser feito, acho que já está em obra, eu estive lá recentemente, está em obra também lá, é R$1 milhão. O investimento vai ser feito como centro cultural e esportivo em São João de Viçosa. Esse processo ainda está empenhado, não está pago ainda, já está empenhado. Bananeira está pago, o centro cultural está pago. E vai ser em São José do Alto Viçosa, né? Acho que eu falei São João. Em São José do Alto Viçosa. Vai ser para fazer um centro cultural, que é uma pequena quadra, um espaço para praticar esporte, uma academia, um espaço realmente integrado para o esporte, está empenhado R$1,5 milhão. Já está com indicação também para ser empenhado. São R$600 mil para o calçamento ali do pátio da igreja do Mário Lourenção. A gente sobe o viaduto, eles fizeram, inclusive, a comunidade fez investimento extraordinário agora lá para reformar a igreja, fazer aquela frente lá. E o copão do lado, então acertei com o prefeito Dalto, na época então o secretário Gilberto, para que ele pudesse dar um recurso. Acho que eles merecem um carinho e atenção, é a chegada de Venda Nova, é um cartão postal nosso, é uma comunidade que cresce a cada dia mais, então nós estamos fazendo um investimento lá, vamos fazer de R$600 mil para que possamos fazer um calçamento, uma pracinha, e acabar aquele problema ali daquela água que desce, né? Tem uma água paralela que desce ali, que a prefeitura reforma o pátio Valdir, vem a água de cima, ela extrapola o bueiro e cava uma vala, tem que fazer tudo de novo. Então a prefeitura já está preparando, inclusive, para fazer uma água de desvio ali, são R$600 mil para a gente possa fazer aquele calçamento. Também R$1 milhão para que possamos fazer o contorno de Vargem Grande, está posto, e aí a prefeitura vai fazer essa condução depois. Ali é um trecho extremamente importante, primeiro, porque nós temos na outra rota, nós temos a escola, né? A escola, a comunidade de saúde, então tudo que ele puder tirar de trânsito de frente à escola e da saúde é importante, só que ali hoje é terra, aí é poeira, você cria um transtorno para os moradores, um transtorno para toda a comunidade, então naturalmente fazer um projeto bacana ali, para ver se desvia um pouco do trânsito, sem criar impacto para a comunidade, naturalmente, é uma obra demandada há muito tempo. Ali é R$1 milhão para aquela obra que já está empenhado, depois a prefeitura que vai fazer essa execução e discussão com a comunidade, mas enfim, vai ser extremamente importante justamente por isso, até porque com o crescimento que a Uniaves tem, o crescimento que teve de granjas naquela região, você cria uma rota alternativa para desafogar o trecho da comunidade ali, tem dias, tem 8, 10 caminhões enfileirados ali, unidade de saúde, escola, igreja. Portanto, acho que vai trazer um conforto bem bacana ali para a comunidade de Vargem Grande, que merece todo esse carinho e essa atenção. Já está pago R$1 milhão para que possamos resolver um outro problema, outro gargalo nosso, que é a Vila Betânia. Né? A Alberto Zavarise, que é a rua, que é, hoje a rua, se tornou a avenida principal de retorno, vamos dizer assim, para quem sai, ela passa pela Copéria do Carne, ela entra logo ali no Zanonai, depois do Timbissoli, ela pega, ela vem na paralela, passa pela Copéria do Carne e ela corta a Vila Betânia. Ela se tornou uma rua principal, mas ela se tornou uma avenida, mas surgiu como rua. Ela não tem espaço para poder comportar o trânsito. Você cria um problema ali de trânsito, de congestionamento, cria um problema para o comércio e para as residências. Tem muitos moradores daquela rua hoje ali que às vezes tem que esperar 15, 20 minutos para conseguir sair da garagem. Se você pegar de manhã, no horário do almoço, no final do dia, ela fica praticamente ocupada. O morador não consegue sair das suas casas, temos igreja ali, nós temos comércio que acaba sendo prejudicado. Então, fizemos essa construção da inteligência para que nós pudéssemos, então, fazer uma rota alternativa, até porque daqui uns dias vai ser inaugurado o Perim, né? É outro nome, né? Mas em Perim. O Open, que é o Perim, então aumenta muito esse trânsito ali. E a ideia nossa já está paga, então, para que possamos fazer aquele calçamento paralelo ao rio do outro lado da Igreja Santa Terezinha, para que possamos jogar para lá todo o trânsito pesado, ônibus, caminhão, ambulância, e a Alberto Zavarise fica para carro pequeno, e naturalmente vai ajudar muito ali. Isso até ajuda a própria Copéria do Carro também, que no horário de chegada e saída, que você cria um transtorno ali para o bairro. Então a ideia é fazer aquele calçamento paralelo do outro lado da Santa Terezinha, já

0: conectando embaixo, porque até as ambulâncias e os carros da saúde de Conceição, de Bergetuba, de Muniz Freire, de Una, de Batiba, que usam o nosso hospital, não tem necessidade de passar para o Brasil Avariz e usar aquele espaço de lá. Veio do próprio prefeito a sugestão e também contado nesse projeto que aí o rio de cá da Santa Terezinha possamos refazer aquela ponte. Para quem sabe ali onde era antigamente uma ponte de madeira ali, sargento, né, na paralela do rio, então você pode, para quem está vindo aqui na paralela do rio de cá, pode passar para Santa Terezinha e sair para lá também. De certa forma que nós que somos moradores ali da Vila Betânia, sabemos a necessidade que é daquela rodada, daquela avenida hoje, mas se nós conseguimos tirar o trânsito pesado, máquina pesada, as ambulâncias, os carros da saúde, os caminhões de entrega de mercadoria, podemos lá, ao invés de entrar e fazer essa rota pela Santa Terezinha, sair lá embaixo, com certeza vai criar um ambiente, né, os moradores da Alberto Avariz estão satisfeitos com essa proposta, porque muitos moradores ali, às vezes a gente que só passa não sabe o transtorno que é, né? Você tem que sair, às vezes você se organiza para sair de carro, ou para ir para a igreja, ou para ir para um banco, ou fazer a sua atividade, e as garagens têm pouco pátio de manobra, o transtorno que é, você praticamente tem que sair uma pessoa, parar o trânsito para você botar seu carro, para você voltar depois. Nós temos igreja ali, a igreja Assembleia de Deus, né? Me ajuda aqui para mim não me perder, que também que funciona ali nos domingos, nos horários de culto, que precisa daquela, aí tem problema de estacionamento, não consegue fazer, então eu acho que é uma obra que vai trazer um retorno muito, muito, muito bacana para a Vila Betânia, mas ele vai desafogar. E naturalmente com os novos negócios, né, com o supermercado, a gente imagina que aumenta-se o fluxo. Então você vai criar uma rota segura, direta, tem a ponte já de Santa Terezinha, e a ideia é fazer a ponte de baixo, e aí a gente vai trazer um conforto muito grande para aquela comunidade. E também o investimento que vai ser feito nós chamamos, né, da obra infraestrutura turística, que é a rua do imigrante, que é a concepção do investimento numa rua, para trazer característica mais humanizada, de espaço, de ambiente, de harmonização, como as cidades do Brasil inteiro têm essas ruas que se tornam ruas temáticas, vamos dizer assim, um investimento de R$ 562 mil, um montante, né, que nós estamos fiscalizando esse ano, então, Valdir, investimento de R$ 7.112 mil em obras. Isso para execução em 2026. Agora, para ampliar outros investimentos, né, nós estamos aí, eu tenho mais ou menos, tem um investimento agora que já foi, que está sendo indicado, que é um veículo de transporte para a saúde, foi a demanda da Secretaria Municipal de Saúde no valor de R$ 360 mil, uma pá carregadeira, no valor de R$ 340 mil, uma indicação para o Hospital Padre Máximo, um repasse que faz todos os anos. Esse ano já está garantido R$ 2 milhões de reais em recurso de custeio para o Hospital Padre Máximo, que já tá garantido. Também estamos fazendo uma indicação de R$ 1 milhão de reais para a Secretaria de Educação, para a estruturação de laboratórios, para ser construído em investimento em laboratórios. Também R$ 1 milhão de reais para nós possamos fazer um refeitório no IFES, que é uma carência que tem hoje, até para poder melhorar o nosso ranqueamento. E já foi empenhados R$ 100 mil para o Instituto Iuta Batista, papel extraordinário. E esse ano também já está programado aí mais R$ 200 mil para a nossa PAI. Sem lembrar, o ano passado foi 1.100.000 o ano passado. Esse ano ajustei com eles, porque precisava de fazer um reequilíbrio com outras APAES. Mas esse ano, mais R$ 200 mil, que já está sendo feito. Somado esse montante, nós vamos aí a um valor de quase R$ 15 milhões, entre obra, investimento, saúde e outras coisas mais, para poder atender o município de Venda Nova. Para os números gerais, eu estou disponibilizando para os vereadores aí, eu estou finalizando o meu terceiro mandato, né, eu estou no 12º ano de mandato, um total direto investido R$ 55.682.634,67. foram os recursos que eu consegui viabilizar ao longo desses anos para que pudesse ser feito em diversas frentes, atividades, ações, marcas, equipamentos. De forma que eu quero agradecer a vocês essa oportunidade e acho que extremamente importante. Vendo novos municípios que, tirando saúde, que a gente sempre contempla com valores importantes desde as gestões passadas, finalizando esse mandato, então, não sei, esse ano não deve ter mais recurso, mas estou encerrando aí com mais de 55 milhões de reais aplicados no município de Venda Nova, em diversas atividades, para que possamos ter esse município tão próximo que a gente tem. Passando rapidamente, agora só por mais duas coisas, mais um minuto que o presidente Sander me deu. Tem um investimento importante que eu tenho muito carinho por ele, que é a construção do novo Hospital do Câncer em Cachoeiro de Itapirim, que está em obra. Quem for a Cachoeiro, eu peço que faça uma visita, é paralelo ao Hospital Evangélico, ao lado do nosso Hospital Evangélico, que é a nossa referência oncológica hoje. Então, a obra ali tem 120 milhões de reais, essa obra. Eu tenho, pessoalmente, como individualmente, 55 milhões de reais aplicado no Hospital Evangélico de Cachoeiro, para que essa obra possa ficar de pé, e vai ser um hospital moderníssimo, com certeza, com atendimento. Também já está pago, que vai atender Venda Nova, 3 milhões e meio de reais, que já está pago, já foram adquiridos. O Hospital Evangélico comprou, Fernando, você que conhece mais de saúde, pode até nos ajudar depois, nesse entendimento, comprou dois ambulatórios, dois ônibus, para fazermos preventivos de câncer nos 25 municípios que são referência para o Evangélico de Cachoeiro. Os casos têm aumentado muito e o câncer, quanto mais cedo você diagnosticar, primeiro, a chance de cura vai para 60%, 70%, e quando for preciso fazer quimio ou radioterapia, você abaixa o custo também, porque você antecipa essa identificação. Então, já estão adquiridos, em breve eu vou convidar os vereadores, vamos a Cachoeiro, para poder receber esses ônibus e começar a atender por demanda os nossos municípios. Também já vai funcionar nos próximos meses em Cachoeiro, um investimento também importante. É um sonho para a Venda Nova, mas não foi possível realizar ainda. Recurso meu para o Hospital Infantil. Eu também tenho quase 50 milhões de reais no Hospital Infantil de Cachoeiro, mas nós estamos entregando agora 50 novas cadeiras de hemodiálise. É uma demanda, tem uma falta para Cachoeiro. Para quem se sabe onde é o Antônio Autopeças, o Hospital Infantil alugou um prédio em frente, o Antônio Autopeças agora embaixo, em cima ali, são três andares, um centro moderníssimo, é o mais completo de hemodiálise possível, que vai ajudar muito a gente nessa demanda. Vocês têm visto muita publicidade do novo Hospital Geral de Cariacica, uma obra vai passar de 300 milhões de reais, mas ali tem nosso de emenda 125 milhões de reais, para que aquele hospital possa ficar de pé. Eu sempre cito isso, a área da saúde que acaba atendendo. Esse ano, eu estou conseguindo viabilizar recursos para os 36 hospitais filantrópicos do Espírito Santo. Desde Pedro Canário, no nosso extremo, até a Piacá, no outro extremo sul do Caparó. Todos os hospitais do estado esse ano eu estou contemplando com recursos, muito importante, o Hospital das Clínicas com investimento no gigante, o Santa Rita, o Evangélico de Vila Velha agora, porque o Evangélico ele faz a gestão do Evangélico, do São Lucas, do Jaime, do Hospital de Santa Leopoldina e do Hospital Concórdia de Santa Maria. Toda é a gestão que a ESB faz, então a gente coloca recursos no Hospital Evangélico e acaba circulando para todos os hospitais. Para dizer para vocês assim, nós temos as portas abertas nos 36 hospitais filantrópicos do nosso estado, e a gente sabe a importância que é que passe por Linhares, por Colatina, por São Mateus, por Santa Teresa, por Santa Maria, por Guaçuí, Cachoeiro, ou seja, as unidades importantes, e os hospitais de Vitória. Então, das clínicas, eu fiz um investimento importante lá, porque começaram a trabalhar também não só as cirurgias de câncer, como também a quimioterapia e outras especificidades. Para o das clínicas, hoje tem uma resolutividade muito grande, principalmente quando o assunto é rins e algum tumor de bexiga, um pouco mais complicado, tem atendido muita gente. E, naturalmente, esse apoio que a gente dá ao Evangélico acaba atendendo o São Lucas, que é a porta de entrada de trauma do estado. O índice é muito alto, mas graças a Deus todos os nossos pacientes encaminhados para o São Lucas, que a prefeitura envia, que a unidade envia, a resolutividade é muito alta, é muito boa realmente. Eu sempre digo, se foi para o São Lucas e entrou, não se preocupe, pode ter certeza que se tivesse, a equipe é muito boa. Às vezes as pessoas falam, mas entrou para o São Lucas e eu não tenho notícias. Fique tranquilo, lhe dou toda a garantia que se entrou no São Lucas, o atendimento é de primeira, a equipe é muito boa, e normalmente é trauma, né? O trauma fica aquela coisa, como é que está, como é que não está, eu lhe dou garantia, assim, que realmente eu estou impressionado com a resolutividade que o São Lucas tem dado para todos nós, além do investimento nosso em cardiologia, tanto em Cachoeiro, a Santa Casa de Cachoeiro, destinei agora 10 milhões de reais também ao nosso central de trauma para o sul do estado. A Santa Casa ia ficar fechada, nós conseguimos fazer esse investimento e fazer o ciclo. Santa Casa de Vitória assumiu agora e tem conseguido atender essa nossa demanda também. E também a Santa Vitória. E a Santa Casa de Vitória agora assumiu o hospital de Domingos Martins. Então se percebe que as redes vão se interligando. E por isso, isso é muito bom, porque com isso as especialidades está conseguindo ser atendido. Eu não me lembro o nome da pessoa, mas tem alguém aqui entre nós que cortou a mão com a maquita esses dias. Alguém aqui de Vena Nova, não sei quem é a demanda. Foi para o São Lucas estava condicionado, a pessoa foi removida e operada em Santa Maria de Jequitibá. Porque nessa interlocução entre um hospital e outro, essa rede montada, isso vai facilitando como é bom essa resolutividade. O demais, assim, só passar rapidamente por isso, claro. O último número, eu tenho em saúde nos meus 3 mandatos, vou trazer um material para vocês, nos meus 12 anos de mandato, eu tenho 1 bilhão e 800 milhões de reais aplicados na saúde do Espírito Santo. Principalmente na pandemia, foi um momento muito crítico dos nossos hospitais, dos nossos municípios, somado aos nossos investimentos, ou seja, uma das nossas funções em Brasília é viabilizar recursos. E naturalmente foi um recurso, eu estou muito feliz porque é um valor considerável, falando de 1 bilhão e 800 milhões de reais que foram aplicados, que vai desde a unidade de saúde básica, do custeio, da gasolina, da ambulância, do pneu, da diária, da energia, do dia a dia, até os investimentos em alta complexidade. E eu tenho aqui que agradecer a todos vocês, agradecer ao povo de Vena Nova, que sempre me deu carinho e atenção para que eu pudesse olhar com muito carinho por Vena Nova, ter parceria com o nosso hospital, ter parceria com as nossas entidades, né? Com a FEPOL agora nós conseguimos trabalhar um recurso para investimento na parte cultural também, que é extremamente importante, até porque com essa reforma do Polentão, as receitas vão ficar comprometidas num período, mas conseguimos viabilizar um recurso para que a FEPOL possa manter as suas atividades culturais extremamente importantes. Então, os investimentos. Então, eu quero agradecer a vocês, que vocês me permitem fazer por Vena Nova, que é a minha obrigação, é a minha casa, vocês sempre me acolheram muito bem, e eu tenho essa obrigação naturalmente, mas o mandato que vocês me deram me permite também ajudar todo o Espírito Santo, acho que para nós é um patrimônio, é um orgulho, é um espírito do nosso povo. Demais, assim, realmente, tinha muito mais para falar, mas não é essa a proposta aqui, é para compartilhar com vocês esses números e essa alegria e certeza que nós estaremos até o último dia do nosso mandato, desse terceiro mandato, trabalhando muito para que efetivamente as coisas possam acontecer. E compartilhar com vocês, tem sempre a pergunta da BR-262, está evoluindo a licitação do contrato, né, todo o projeto já está pronto. Mas eu preciso dizer, o recurso que existe para 262 foi um recurso que nós viabilizamos. Montamos a inteligência, que foi criar uma rúbrica dentro da repactuação de Mariana, do acidente do Rio Doce, porque 2/3 da BR-262 está no leito da bacia do Rio Doce, portanto, justifica esse investimento. Eu fui ao governador Zema de Minas, fui ao Joaquim, do ministro do Meio Ambiente, fui ao CNJ, que coordenava o Bandeira, fui ao Tarcísio, ministro da Infraestrutura, depois ao governo do Espírito Santo, construímos a inteligência e eu aprovei no relatório da repartição de Mariana um recurso para investimento na 262. Já está na conta do BNDES 2 bilhões e meio de reais, é o recurso que existe, que é suficiente para fazer o chamado primeiro trecho. Não tem para a obra toda, esse é um outro orçamento. Mas esses 2 bilhões e meio já estão garantidos e eles serão, amanhã vai ser publicado mais um avanço, que é a contratação de uma empresa para fiscalizar o projeto, é assim que as grandes obras hoje têm, você contrata a obra e o projeto e contrata uma empresa para poder fiscalizar. Amanhã o DENIT está publicando a contratação dessa empresa para poder fiscalizar essa obra e possivelmente esse recurso vai ser usado para o primeiro trecho. O primeiro trecho ele pega no Trevo de Viana, ele segue o leito original até a final da reta de Viana, quando acaba os presídios. Exatamente quando acaba a reta ali dos presídios, o projeto vai deixar o leito original para quem está subindo, vai pegar a esquerda. Então você está vindo de Vitória, quando acaba a reta de Viana, você vai deixar o leito original ali, você vai pegar a esquerda. Vai, ele sobe contornando o rio, no vale por dentro, e ela vai sair aqui no posto Ipiranga. Para quem tem áudio zoológico no posto Ipiranga, é um projeto. É mais fácil de fazer, é mais simples, é ficar até mais barato do que duplicar toda a serra, o que tinha que ser feito lá. Então é uma obra. Ela não é no tempo que a gente gostaria, no tempo possível, mas compartilhar. Para mim, é a vitória pessoal também, saber que nós conseguimos 2 bilhões e meio de reais. Esse primeiro trecho já tá sendo preparado para a licitação e existe o dinheiro. Então, esse primeiro trecho está garantido. Depois, o orçamento para os outros trechos, aí é um desafio monstruoso. Não vão depender dos próximos governos, de próximas operações, mas acho que é extremamente importante a gente fazer essa prestação de conta. E vocês estão me cobrando, eu estou cobrando também. Eu que viabilizei recursos para fazermos o contorno do trevo de Paraju, que foi extremamente importante, aquilo ali melhorou muito. O contorno do Poço do Café também foi um investimento do nosso mandato, e o Romeu já está com recurso para resolver o problema do viaduto. Mas aí, contratação, licitação, empenho, obra, a mim só cabe fiscalizar, mas já existe o recurso, porque já o nosso sonho é que já tivesse recuperado aquilo ali. Mas agora é cumprir a burocracia. Então é isso. Agradecer pela oportunidade e de prestar esses números, e esses números são públicos, e eu compartilho, pelo meu mandato que eu consegui, mas compartilhar com cada um de vocês, e sempre confiar e me incentivaram para que eu pudesse cumprir o papel legislativo, cumprir o papel de fiscalização e, naturalmente, trabalhar recursos também para o nosso município.
1: Deputado, nós que agradecemos, contamos sempre com a sua boa vontade, né, como parlamentar e também cidadão vendanovense. E conosco no plenário, caso queira, eu acho que nós vamos precisar também de emenda para fazer esse tapar esse buraco aqui no viaduto.
0: Não, o recurso já está na conta.
1: Jesus amado, que dificuldade para isso.
0: O problema ali não é, o problema é engenharia mesmo. Inclusive, eu posso até passar para vocês, eu não sou engenheiro, mas eu sou um cara curioso, eu fui atrás de acidentes iguais àquele ali no Brasil inteiro, e nós achamos exatamente... Eu tenho um vídeo que eu vou compartilhar com vocês que dá até a impressão que é ali. Um buraco que aconteceu no estado de São Paulo. Como que é o processo, e o DENIT está preparando agora para poder fazer. A gente agora é cobrar a agilidade deles.
1: Então já está encaminhado aí. Outra coisa, que só deixar um fato aí para Vossa Excelência, não esse ano, mas para o ano que vem, a gente somar forças. Você sabe que o nosso município contratou uma empresa por questões de viabilidade do trânsito, né? Mobilidade urbana. E aqui nós não disponhamos de muita localidade para desvio de caminhão pesado, mas existe algumas possibilidades. Uma delas é aquele percurso Cachoeira Alegre - Vargem Grande, né? Que ainda falta uma pavimentação lá. Não é tanta, mas iria desviar, principalmente os caminhões de pedra, que já faz esse percurso lá, é natural, mas tantos outros, para sair do trânsito interno de Venda Nova. E a gente precisa poder fazer aquela pavimentação.
0: Acho que a sua lógica está correta, principalmente nós tínhamos ali no começo, quem é mais antigo da feitura sabe, tinha os caminhões de madeira do Pindobas 4, que acabava usando aquela rota também ali. Então, a solicitação nossa ao governo do Estado, para que possa cumprir aquele trajeto, para que possa fazer a rota da ferradura e fazer as duas alças, que liga para Santa Luzia, que você tira um pouco do trânsito e que você vai retornar para Vargem Grande. Só que para você aumentar a carga de caminhão de Vargem Grande, é preciso fazer uma recuperação total do trecho ali, entre a Pedro Cola e de Vargem Grande também, porque estão passando, mas já acabou há muito tempo, né? Essa é a grande verdade. A qualidade daquele asfalto ali, além de ser muito frágil, ele já está mais do que remendado, não cabe nem mais remendo. Então, além de fazer a ferradura, o investimento tem que diminuir um pouco, aí a questão de obra, aquele pique da Vargem Grande, tentar reduzir, né, a altura dele, porque se você tem muito pique, você limita o acesso de caminhões pesados, mas eu acho que é uma rotatória extremamente importante, refazer Vargem Grande, ligar aquele trecho ali e ligar para Santa Luzia também, que você consegue jogar algumas cargas, até os caminhoneiros eles preferem, porque uma vez que subiu ali, já desce e pega a Francisco Vieira de Mello ali, no sentido Castelo, que facilita muito. Então, acho que é uma obra que nós temos que juntar, uma obra do governo do Estado, aí eu preciso, vocês têm minha manifestação, meu apoio, a minha ajuda, mas eu acho que a Câmara pode liderar essa demanda e, naturalmente, eu vou estar junto com vocês.
1: Show. Te agradeço, só deixar os registros aí. Fique à vontade, caso queira ficar conosco, registrar aqui a presença da Delza Falqueto, estava aqui até há pouco tempo. E do mais, vou explanar agora a explicação pessoal, pelo qual cada vereador tem o seu espaço também para poder fazer sua fala. Convido o primeiro vereador, Antônio Fernando Altué, para fazer uso da tribuna.

0: Boa noite, senhor presidente, membros da mesa, funcionários dessa casa. Em nome da Maria Fernanda, cumprimento a todos os funcionários. A dona Santa, que se faz presente mais uma vez conosco. O Rômulo Brioschi, Lícia Calimã. O Evaí, agora, que está junto lá na plenária. Os ouvintes da Rádio FLZ e os internautas. Boa noite. A minha fala não é tão breve, mas é bem rápida. Nós estamos aqui hoje também lembrando que o mês de maio foi um mês muito importante para nós. Teve a festa do município, né? Teve agora, nesse final de semana, a Feira dos Municípios, e a Lícia, como secretária de Turismo, se fez presente nesses dias, e ela e a sua equipe toda. Foi uma bela apresentação de Venda Nova, no sentido de culinária, gastronomia em geral, dos nossos costumes, da nossa cultura, juntamente lá com a banda de música de Venda Nova. Dar os parabéns para o Jorginho, que conduz com muito zelo, a turma da Cantarola Italiana. Enfim, se fez presente mais uma vez e fez bonito na festa. Então, os parabéns a toda a equipe de Venda Nova, a prefeitura que ajudou, enfim, todos os envolvidos nessa apresentação do município. Também o Carlinho, que está aqui, vereador, que trabalhou muito para a off-road acontecer. Não é um trabalho só do dia, são meses antes e meses depois para prestar conta e fazer a coisa acontecer, junto com o Vinícius e sua equipe, que não são poucos, né? São muitos. Mais uma vez divulgando Venda Nova para o mundo. A gente conversou com vários participantes, pessoas que estavam lá assistindo o espetáculo que foi feito, são várias modalidades, falando bem de Venda Nova. Isso mostra a responsabilidade de todos nós, não é só do poder público, não, de todos os vendanovenses envolvidos no progresso de Venda Nova, em divulgar a Venda Nova. Nos eventos desses, muitas vezes, se passa despercebido porque vem muita gente de fora para participar. E o povo de Venda Nova, às vezes, não tem nem conhecimento, porque não é o espetáculo propriamente no centro de eventos. Ali se reúne, mas a saída em torno do nosso município, do município vizinhos, é muito grande. E os parabéns a todos pela conquista, mais uma vez, de um bom evento. Isso é importante. Com referência ao mês de junho, começa muito bem também. O mês de junho é um mês de festa, mês de quadrilha, de escolas, de apresentações. E começou o mês já no dia primeiro, só para ter uma noção, né? É de São Justino, grande personalidade na Igreja Católica. Depois vem aí no dia 11, São Bento. Nós temos o padroeiro de Bela Aurora. No dia 13, Santo Antônio. No dia 24, São João Batista. E aí vai. São eventos importantes para a Venda Nova. E tem também, né, esse final de semana, uma festa interessante para nós, que é o nosso município mãe, Conceição do Castelo. De 5 a 7, é a Portugália. É o município que a gente, parceiro nosso, vizinho, que faz uma festa interessante, porque lá a cultura italiana e portuguesa se juntam e faz uma festa belíssima. Tem um convite para todos, né, nas redes sociais. A gente se faz presente também, apoiando aquele município da onde nós saímos. Mas a nossa amizade continua e os municípios têm que se falar entre si. E agora aqui o Evaí, que está presente com nós, grande representante do Estado do Espírito Santo e é de Venda Nova. Vai, você tem demonstrado o interesse de ver o Estado crescer e você, de fato, é um representante legal do Estado. Pelo seu empenho, pela sua luta, pela sua defesa de um país melhor, enfim, você se faz presente não só em Venda Nova, onde vai você, o Estado, acontece algum evento, o Evaí está presente. E sem acontecer os eventos, você leva condições dos municípios se fazer cada dia melhor estruturado com as suas emendas e com a sua dinâmica, o seu dinamismo. Então, você é um bom representante e o Estado precisa ter mais representantes assim. Parabéns à sua pessoa. E o Romo está aí junto com a gente também sempre, Brioski, né, sempre ajudando a gente a analisar umas coisas do município. Enfim, Venda Nova, mais uma vez, fez bonito nesses dois meses, final de maio e agora, iniciando o mês, com essa programação toda das escolas, que a gente sabe que tem eventos, mais uma vez, Venda Nova está assim, mostrando cada vez mais o seu amadurecimento perante os eventos e as representatividades que nós se faz o nosso povo. Então, nós não podemos perder essa noção do compromisso de sempre ser referência para o resto do Estado e para o Brasil. Não podemos nunca deixar de tentar fazer o melhor. A gente sempre tem que procurar a perfeição. Não é fácil, mas nós temos que lutar para que isso aconteça. Uma boa noite, obrigado a todos.
1: Obrigado, vereador. O próximo vereador, Carlos Alberto Minetti, fazer uso da palavra.
2: Boa noite a todos, senhor presidente, nobres colegas, público aqui presente, rádios ouvintes, internautas, eu cumprimento a todos, em nome do meu amigo Camata, que está sempre ligado lá acompanhando a sessão. Senhor presidente, faz um breve registro do evento que aconteceu nesse final de semana ali no centro de eventos, o Polenta Off Road, que o meu amigo vereador Fernando começou a falar. Eu tenho falado várias vezes aqui nessa sessão, onde eu rodo, que o Polenta Off Road é, vereador Yuri, o maior evento de esporte de aventura do Brasil. E eu tive convicção disso, conversando com certas pessoas no centro de eventos, no final de semana, além de pilotos. Nós tivemos ali a presença do Gustavo Jacó, que é o presidente nacional da Confederação Brasileira de Motociclismo, que é a autoridade máxima sobre duas rodas, de moto, enfim. E ele disse que nunca viu nada parecido por onde ele rodou. Tem eventos grandes no Piauí, em São Paulo, em Minas, mas nada comparado à Venda Nova. Conversando também com o Rafael, que é o vice-presidente da Federação Internacional de Trail Runner, ele falou também que nunca viu, já viu algo parecido, parecido do que eu falo no sentido de mais modalidades, de duas ou três. Nós fizemos sete no mesmo final de semana. A dificuldade de fazer um evento dessa magnitude no mesmo final de semana é dificílima. Você tem que guiar para cada lado do nosso município uma modalidade para não ter conflito de acidente. Então, assim, é algo difícil de realizar e essas duas autoridades estivessem presentes aqui no nosso município e ficou encantado da organização do Polenta Off-Road. Repetindo, o Gustavo Jacó é a autoridade máxima sobre duas rodas e também o Rafael, que esteve aqui, senhor presidente, para homologar a prova do Skyrunner para o ano que vem. O ano que vem nós teremos, além das sete que teve esse ano, nós teremos o Skyrunner. Então, em vez de ter sete modalidades, nós teremos oito modalidades. É mais um desafio para toda a organização e isso, assim, a gente fica muito satisfeito. Nós tivemos aqui 12 estados presentes, gente do Pará, gente do Piauí, São Paulo, de quase todo o canto do Brasil. Tivemos dois pilotos internacionais aqui, um da Venezuela, um do Chile, inclusive chileno, foi campeão na categoria Enduro, na categoria Elite. 1.011 atletas disputando no mesmo final de semana, 400 atletas na sexta-feira na corrida noturna, enfim, movimentou muito o nosso município, vereador Fernando. Nós tivemos hotelaria, os hotéis tudo cheio, restaurante movimentando. A gente fica muito contente e satisfeito com o desempenho daquele grupo fantástico que é o pessoal que faz o Polenta Off-Road, que é o Trail Clube Mata Atlântica. E nesse sentido eu queria parabenizar toda a diretoria lá, em nome do presidente Vinícius, o Cleber Zandonádio, o vice-presidente David, o Aquiles, o Wesley, eu vou acabar esquecendo o nome aqui, eles vão ficar chateados, eu vou tentar lembrar todo mundo. Mas é tanto, em nome do Vinícius eu parabenizo toda a diretoria, eu também não posso deixar de agradecer aqui também muito o prefeito municipal, a secretária de saúde, lá no nome do Tadeu, o secretário de obras, o Marcos, secretário de esportes, o Kika, o Cicobi, Montanhas Capixaba, nossa secretária de turismo, Lícia, que está aqui presente, o Sebrae, a Deres, governo do Estado, Posto Esmig em nome do João, Hotel Esmig em nome da Loreda, a FEPOL em nome do Tarcísio, que esteve lá fazendo o tomo da polenta, que é parceiro nosso desde 89. O Enduro da Polenta começou em 89 com a festa da polenta. Lá com o Padre Cleto, o Vânio Cleto, que começou. Nós começamos em 89 com o Enduro da Polenta, que era, vereador Valdir, um evento municipal. Passamos para ser estadual. Depois, em 98, passamos para ser nível nacional, com o Enduro da Polenta virou brasileiro. Em 2015, nós fizemos Polenta Off-Road, que teve uma magnitude muito maior, e já viramos internacional, porque tivemos pilotos de fora. E com o Skyrunner trazendo mais atletas de fora do país para o Venda Nova, a gente fica muito satisfeito que a gente sai do estado, do Brasil, enfim, passa o Venda Nova a ser adito no Brasil inteiro no mesmo final de semana. E para concluir aqui meus agradecimentos, também não poderia deixar de agradecer especialmente todos os voluntários que trabalharam esse final de semana lá, que trabalham durante meses para esse evento acontecer. São mais de 150 voluntários que se dedicam muito, porque não é fácil fazer 7 modalidades acontecendo no mesmo final de semana. Então, assim, eu agradeço de novo muitos voluntários, essa estrutura toda que eu falei aqui de prefeito, de diretoria, de patrocinador, de colaborador, de voluntários, fazem a grande engrenagem que é o Polenta Off-Road. Então, mais uma vez, aqui meus parabéns a todos o que fazem esse evento acontecer. Senhor presidente, para finalizar, o que eu faço toda a sessão, só queria para o público que está em casa, está ciente do que foi aprovado aqui hoje, o projeto de lei 31/2026 sobre a LDO, que foi aprovado, que nada mais é que é o orçamento da prefeitura para 2027, foi aprovado aqui hoje. Foi aprovado também o projeto de lei 35/2026, que dispõe sobre a suplementação prêmios educadores que expiram. É o executivo pedindo autorização para executar emenda impositiva dessa casa legislativa. Só isso, senhor presidente. Obrigado.
1: Obrigado, vereador. Próximo vereador, Dixon Freitas, prazer uso da palavra.
3: Boa noite a todos. Gostaria de estar cumprimentando a mesa, presidente Alexandre, vice-sargento Assis. Em nome de Eduardo, cumprimento os servidores dessa casa. No plenário, cumprimento a minha mãe, Lícia, secretária de Turismo, deputado Evaí Brioski, sempre presente nas sessões também. Cumprimentar quem está acompanhando pelo YouTube e os ouvintes da Rádio FMZ. Senhor presidente, eu vou ser breve aqui, como já foi falado para os outros vereadores, parabenizar, Carlinhos, todos os voluntários lá do Polenta Off-Road no fim de semana. A gente sabe que Venda Nova é referência em todos esses eventos que acontecem, Lícia, porque todo mundo veste a camisa. Sempre que vem toda qualquer instituição, associação aqui, eu sempre repito, porque o voluntariado acabou com o evento deles, eles já começam a preparar para o outro ano. Com certeza, todos os voluntários do Polenta, lá em nome do Vinícius, o meu irmão David, que faz parte, o Kleber, Aquiles, então a gente sabe que eles já estão empenhados para o evento do outro ano. Então, eu gosto sempre de frisar, porque tudo, ninguém é remunerado, esses voluntários, né, vereador? Então, tem que sempre... louvar a atitude deles, porque é a característica do nosso município aqui. Então, parabenizo o evento de sucesso, eu só pude estar comparecendo no domingo, mas pelo que eu vi, só teve elogios, então só parabenizar a todos lá que participaram, que estiveram envolvidos. Quinta e sexta-feira, né, Alice, estivemos presentes na feira do município, quero parabenizar a sua equipe, de uma forma geral, em nome da Sidneia, Mariana, Dominique, Jorginho, que acabou fazendo as apresentações com a banda marcial municipal Emiliano Pedrinho Lourenção. E a gente via lá na nossa região, né, das montanhas, muitos elogios, todo mundo falando, nossa, como é que o estande de vocês de Venda Nova está bonito. E a gente sabe, né, todo mundo veste a camisa. É uma coisa que tem que falar do mesmo jeito que todo mundo. Você pode ver que o Carlinho citou aqui que o pessoal... participou da FEPOL, né, Carlinhos? Teve o tombo da polenta, lá, mini tombo da polenta. Aí a gente vai para a feira dos municípios, né, Alice? Chega lá, tem cantarola italiana, né, entendeu? O granelo, isso, já estava esquecendo, no sábado teve o granelo. Então a gente tem que salientar isso aí, porque é muito bacana que todo mundo abraça a cultura, tanta cultura, gastronomia, que foi citado pelo vereador Fernando. Então, estivemos lá, né, Evaí, foi muito bom. A gente sabe que tem a questão de premiação, mas isso não vem ao caso. A gente viu que Bitirama recebeu o prêmio maior lá, que era um ator, mereceram, que tiveram um stand muito bacana. Então, eu falei semana passada, secretário, convidando as pessoas para irem nessa feira. Quem nunca foi, estivemos presente eu, o presidente, acredito que o vereador Lacraia foi lá no sábado, eu não lembro se mais algum vereador esteve lá. Mas quem vai naquele evento lá, você roda o Espírito Santo em um dia só, e você descobre coisas que a gente não vê no estado, que você nunca visitou tal cidade, mas você chegando lá nessa feira, você acaba conhecendo. Então, eu bato na tecla que é um evento que deve... quem não conheceu ainda, Evair, tem que ir lá toda vez que você fica impressionado. Com um dia você não consegue rodar tudo, que é cansativo, mas você aprende toda a culinária, cultura de cada município do Espírito Santo. Então, mais uma vez, parabenizo em seu nome, Lícia, o pessoal, toda a equipe de Venda Nova, os produtores que estiveram lá em nome do Alexandre, acredito que a Agrotour participou bastante. Então, é só parabenizar e sucesso. E hoje, com a presença do Evair aqui, Evair, quero te parabenizar, porque a gente fica muito feliz quando você vem aqui. Eu não vou falar uma prestação de contas, mas sim um resumo de algumas coisas do seu mandato, para o pessoal que está em casa ficar sabendo. Nós, políticos aqui, acaba que a gente te acompanha, a gente segue você de uma forma de inspiração, que a gente sabe que você é uma referência nacional hoje na política. Quero te parabenizar pelo trabalho seu que você tem feito, como você disse, nos seus 3 mandatos de deputado federal. Então, a gente só parabeniza. E quando a gente ouve aqui você falando não só das entregas para a Venda Nova, e sim do Estado do Espírito Santo, a gente fica mais feliz ainda. Porque talvez a pessoa que está em casa não está prestando atenção, ah, o que, que ele está falando da entrega de hospital de outra cidade? Não é. Quem precisa sabe da realidade, sabe que esse investimento em outra cidade, em outro município, reflete em Venda Nova também. A gente sabe que a gente tem o nosso hospital, mas acaba que toda a população varia, tem cada situação, é um hospital de referência no estado. Como você deu alguns exemplos aqui de pessoa que estava no São Lucas, precisou de ir para Santa Teresa, e hoje a gente já é hospital referência em ortopedia, que também a gente acaba recebendo muita pessoa de fora. Então, te parabenizo, tá, Evair? É igual eu falei, uma coisa que eu aprendi com você, é uma frase que você usa muito, é antiga, antes mesmo de eu entrar na política, se você não gosta de política, você é governado por quem gosta. Isso você sempre falou desde as primeiras vezes que você entrou, e eu gravei isso para mim, tanto que depois disso eu acabei entrando na política. Uma coisa que eu sempre friso aqui nas minhas falas é a questão das pessoas estar participando de audiências públicas, entendeu? Hoje à tarde eu estive junto com o presidente no núcleo gestor do plano de mobilidade urbana que está tendo no município. Não é fácil implantar, o vereador Calim também está participando desse núcleo, não é fácil fazer essa implantação. Então a gente precisa, Romulo, que a população participe cada vez mais. A gente que está de frente aqui hoje, o Evair já passou por isso várias vezes, as pessoas acabam criticando e reclamando, mas nunca valoriza o trabalho de entrega. Então, Evair, mais uma vez te parabenizo, tá? Pelo trabalho que você tem feito pelo Espírito Santo e pelo Brasil todo, e que você continue dessa forma para trazer cada vez o Espírito Santo cada vez melhor. Uma boa noite a todos.
1: Próximo vereador, João Batista de Assis, sargento Assis, fazer uso da palavra.
4: Gostaria de cumprimentar a mesa na pessoa do presidente, na pessoa do secretário Dix. Hoje cumprimento os vereadores presentes na pessoa do Fernando. Gostaria de cumprimentar o público presente, a dona Santa, a dona Alícia, Evair, Brioski. A presença de vocês muito nos honra. Gostaria de cumprimentar o público e rádio ouvintes, a Rose Botassi, o Adriano Moraes, a dona Idalina Colodete, meu amigo Pedro Secute, aos internautas Andréia e o Antony. Cumprimento ainda os funcionários dessa casa, hoje na pessoa da Joseli. A Joseli é uma parceira que trabalha no setor de contabilidade e faz a diferença, nos auxiliando aí na fiscalização tanto do financeiro da nossa casa quanto do executivo. E sem a parceria de cada um desses funcionários, a gente teria dificuldade em realizar o nosso papel. Então, receba aí, Joseli, o meu agradecimento. Parabenizo a equipe do Polenta Off-Road, em especial meu amigo Carlinhos, o Vinícius. Foi um evento bonito e palco de muitos elogios, Carlinhos. Então, pode ficar tranquilo, pode tirar o chapéu, que você alcançou seu objetivo, o objetivo do grupo, né, com êxito. Parabéns. Senhor presidente, eu gostaria de requerer ao Poder Executivo Municipal por intermédio da Secretaria de Saúde as seguintes informações referentes ao atendimento e o cadastramento de pessoas diagnosticadas com epilepsia em Venda Nova. A quantidade total dos munícipes diagnosticados, acompanhados pela rede pública, até a data da resposta. Dados apresentados sem identificação nominal, porém divididos por idades, as crianças até 11 anos, os adolescentes até os 17 anos, adultos separados por homens e mulheres de 18 a 59 anos e as pessoas com mais de 60 anos. Quantos desses pacientes recebem acompanhamento contínuo? Se alguns desses pacientes participam de algum protocolo específico no município para o tratamento e diagnóstico da epilepsia. E o tempo médio de espera das consultas especializadas para esse público. Em continuidade, estarei propondo nas próximas sessões um projeto onde a gente traz para o município a CIP. O que é isso? É a carteira de identidade da pessoa portadora de epilepsia. Essa carteira vem com a finalidade de identificar pessoas que possuem esse diagnóstico, facilitar com isso o acesso a direito a serviços públicos, atendimento adequado e as situações de emergência. A epilepsia, quando em condições neurológicas crônicas, ela poderá implicar em impedimento a longo prazo de natureza física, mental, sensorial, interação das barreiras, para obstruir a participação plena e efetiva desta pessoa na sociedade de maneira igualitária. Com os demais termos, face à Lei de Amparo 13.146 de 2015, onde fala da inclusão. No Brasil, avalia-se que pelo menos 1% da população possui essa especificação, que é a epilepsia. E essa carteira, senhor presidente, ela viria trazendo ali no versus alguns cuidados e um procedimento básico do atendimento. Porque às vezes você vai se deparar com uma pessoa em crise convulsiva e não sabe como lidar com isso. Sabendo que, às vezes, a falta de preparo pode levar você, às vezes, até perder um dedo. Porque, além das contrações, a pessoa trava os dentes, a pessoa bate com a cabeça, a pessoa tem os membros superiores e inferiores acelerados. E se a pessoa, o Evair, tem conhecimento, ele vai saber ajudar ali, às vezes, até um ente, até um familiar. Eu aproveito para fazer das palavras do Dix, Evair, as minhas palavras. E no que eu puder somar, o senhor conte comigo, estou à disposição, e eu tiro o chapéu pelas ações, pelos créditos que o senhor tem trago, não só para a Venda Nova, mas para toda a nossa região sudeste. Boa noite.
1: Obrigado, vereador. Próximo vereador, Valdir, fazer uso da palavra.
5: A mesa diretora, na pessoa do presidente, Sandro, Rádio FMZ, todas as redes sociais que estão nos acobrindo, muito obrigado. Nobres vereadores, em nome da Dulce, eu cumprimento todos os funcionários da Augusta Casa de Leis, Santinha, né? Que está presente sempre, né? Brioski, deputado federal, nosso companheiro Ivaí, secretário de Turismo, Alice. Eu quero, primeiramente, parabenizar em nome do nobre vereador, nosso companheiro Carlos Minetti, e do diretor dessa casa, Marco Grillo, que a gente conhece mais, parece que estão à frente de tudo, mas por trás disso ali tem toda uma equipe, né? Toda uma equipe de voluntário, em nome deles eu quero parabenizar e agradecer todos os voluntariados, né, que não são muitos, né, e Venda Nova tem essa tradição, né, sempre teve, e tem que estar em Deus que nunca vai acabar, né, porque os voluntários são importantíssimos para o Hospital Padre Márcio, para outras entidades, para PAI, enfim, para muita coisa. Então, eu quero agradecer também à Prefeitura Municipal, na pessoa do Dalto Perim, todos os funcionários que ali prestaram serviço, né, motorista, pessoal braçais, enfim, ambulância que esteve lá, o motorista de ambulância, os funcionários, enfermeiros. Então, enfim, foi muitos, não foi poucos. Então, todos esses sentem aí elogiado. Que Deus abençoe a todos e dê muita saúde, muita saúde. Falar do Ivaí, eu acompanho o Ivaí pelas redes sociais, Ivaí, eu acompanho todinho, né? Eu estou falando aqui que você aplicou em Venda Nova durante os três mandatos seu, que não terminou ainda, mas está terminando. 55 milhões é muito dinheiro para um deputado federal aplicar no município pequeno igual Venda Nova. É muito dinheiro, é muito dinheiro. Então, eu não estou nem estou falando no estado todinho, porque eu acompanho a sua mão, quer dizer, está no estado todinho. Eu não sei se você lembra, eu e o saudoso, que Deus não tem, Brás do Pupo, tivemos em Cachoeiro Itapemirim, eu não lembro o ano, mas naquela época você entregou lá na Santa Casa de Missão de Misericórdia de Cachoeiro Itapemirim, na época, 5 milhões de reais, não sei se você lembra. Eu estava lá, eu e o falecido Brás do Pupo, te prestigiando. Até o bispo subiu lá num palco para te elogiar, o bispo de Cachoeiro. Então, eu acho que o Estado ganhou, está ganhando muito e ter um deputado que nem Vossa Excelência, muito, muito. E o Estado do Espírito Santo todinho está ganhando, porque a gente vê você em todo o município. Eu acompanho, eu sou de falar pouco, mas acompanho. Mas então eu quero te parabenizar em nome aí de Venda Nova, em nome dessa casa, né, que está sempre à disposição. E eu creio que, se Deus quiser, né, você vai longe, né? Você não precisa nem de fazer muita coisa, não, porque você já fez para muitos anos para frente. Então, Ivaí, parabéns, que Deus te abençoe, dê muita saúde, muita paz para continuar essa pessoa que você é, sempre preocupado em trazer recursos para tal município, para Venda Nova nem se fala, né? Graças a Deus, né? Eu acho que o povo de Venda Nova vai saber reconhecer esse montante de recursos que você está colocando aqui no nosso município. Mas muito obrigado, que Deus abençoe a Alice, né? Que Deus abençoe e dê muita saúde, muita paz. Obrigado.
1: Obrigado, vereador. Próximo vereador, o Wallace, para fazer uso da palavra.

0: Boa noite, rádios ouvintes, público presente nesta casa, em nome do Evaí, deixo uma boa noite especial a todos os munícipes de Venda Nova do Imigrante. Lícia, parabéns. Eu vou começar por você, porque a minha passagem foi rápida, mas foi de coração em saber que você estava 3, 4 dias lá, né? Se dedicando totalmente ao seu trabalho e carregando um município igual esse nas costas. Não é fácil, não, minha amiga, mas parabéns. É, como eu falo, sempre falei, tiro o chapéu para Vossa Excelência, tá? Seu trabalho está excepcional. Não estou puxando o saco, não, gente, mas quando se tem trabalho, tem que ser valorizado. E graças a Deus você está tendo uma condição muito valorosa dentro da secretaria. E todas as vezes que a gente chega lá, a gente é super bem atendido. Não sei se todos façam o mesmo que eu faço, mas eu sempre procuro estar nas repartições públicas, sempre procurando saber as coisas com mais detalhes. É, senhor presidente, também gostaria de agradecer e parabenizar ao Polenta Off-Road, Carlinhos. Em seu nome, em nome do Vinícius e do Marco Grillo, gostaria de deixar meus parabéns a toda a equipe organizadora, tá? A todos os voluntários, a todas as pessoas que ali se fizeram presente e disputaram. Inclusive, eu corri, tá? Eu fiquei 27º, mas deu para mim. Não tem problema.
1: É porque fiquei só tinha 27.
0: Fiquei em 27º, mas tá bom. O importante é participar. Participar. Em todo momento que eu posso, eu sempre sou participativo em vários eventos. Não só esse, são vários. Graças a Deus, Papai do Céu me deu essa condição de estar participando de tudo. Eu sempre falo aqui na tribuna, Evaí, eu não sou Evaí não, mas a gente tenta imitar um pouquinho, né? E é bacana, é importante. A política, ela começa é daí. Você tem que estar sempre disponível em todas as ocasiões que você precisa. É, um exemplo. Na minha ida à Vitória, eu disse, lá na feira dos municípios, antes de chegar lá, eu parei lá no IFES e não sabia. Estava vendo o campeonato estadual de atletismo. Que bacana. E eu não sabia. Então eu parei lá. Quero agradecer o André Luiz Pretinho, que foi comigo, até para espadecer um pouquinho a mente dele. E ele me levou lá. Me apresentou alguns professores. Bacana. Quando eu chego lá, quem eu topo? Nosso famoso Bolt, o Dixon, Claudinho. Infelizmente, ele não pôde representar o município, mas ele representou o município vizinho, que é no centro de Vitória mesmo, Jucutuquara, salto em altura, 1,95. O recorde dele é 2,20. E por vários tempos, sem treinar, sem fazer nada, 1,95, primeiro lugar. Primeiro lugar. Parabéns, Claudinho. Gostaria de estar pedindo também o servidor Alex ou a Maria que fizesse uma indicação ou até um ofício. Indicação não, faça um ofício para ver o que está faltando para que a gente possa estar levantando mais, né, a equipe que é o... Que negócio? Do atletismo lá? Não. Campeões do futuro. Porque está tendo, mas ainda falta alguma coisa para poder levantar mais ainda. E se tem, está bacana, parabéns, mas a gente tem que ser mais representativo lá fora também. Tem que ser mais representativo. Disse que quando chegava o ônibus lá na UFES, Venda Nova, parecia que era o rei que estava chegando, que todo mundo, entendeu? E os melhores atletas estão aqui. Não quero falar só daqui, mas os melhores atletas estão aqui. Sem contar que a metade é do Camargo. Tenho orgulho de falar de lá, adoro o meu lugar. E eu acredito que foi um lugar que eu escolhi com o coração e com a alma. Graças a Deus, estou muito bem. Sou feliz por estar morando lá. Eu adoro minha comunidade. Aí nós temos uma missão esse mês, né? Você já sabe disso, né? Eu acho que a partir de domingo agora, dia que se começa os ensaios de quadrilha de São João. É, domingo agora começa os ensaios de quadrilha de São João. E já vou antecipar também, tá, gente? Convidar todos os vereadores, que se façam presente na nossa festinha lá. É bacana, é importante. E é importante para vocês, que a gente tem que ter uma visibilidade bacana com todo mundo, né? E é isso que é importante. Não é porque a gente somos vereadores ou tem alguma importância dentro do município, a gente vai deixar de caminhar com as nossas pernas nos lugares que a gente procura pedir ou agariar votos. Então, a gente tem que ser visto todos os dias. Isso é bacana. E, senhor presidente, quero agradecer também, vou deixar meus agradecimentos a ajuda a minha mente agora, gente, ao Poder Executivo, ao Marcos também. Hoje eu estive falando com ele sobre a rede de esgoto da nossa comunidade. Se defasou de novo. Cezano esteve lá, fez a

0: ou gerente fosse na rua Santa Rita de Cássio, que é ali perto do Polentão, onde vai para o ferro velho do Bota Branca, e fizesse uma lavagem naquela rua, que está bem suja de terra. Quando passa a carro ali, você não sabe se é calçamento ou se é estrada de chão. E a poeira está incomodando os moradores. É, por favor, que eles tomem essa providência e que façam uma lavagem lá. Seria de bom grado a todos os moradores dali. E não demais, meu muito obrigado, uma boa noite a todos, fique com Deus. Ah, desculpa, gente. Só um minutinho, senhor presidente. Evaí, quando você falou das suas emendas, quero te parabenizar. Faça a sala do Dixon, a minha. Mas eu vou pedir, eu sou filho de cego, eu vou pedir. Pensa com carinho, mas com carinho mesmo. Quando você falou da hemodiálise de Cachoeiro, me deu uma esperança tão gigante ali. Quando, antes de você falar de Cachoeiro, eu falei, opa, vai vir hemodiálise para o nosso município. E é uma demanda gigante, cara. Eu fico com dó dessas pessoas que têm que sair daqui 2, 3 horas da manhã para chegar 6, 7 horas da noite em casa e no outro dia, sucessivamente, ter que acordar da mesma forma e ir fazendo. É, tinha um projeto rodando aí, né? Vamos ver. Quem sabe? E se Vossa Excelência puder, no seu próximo mandato, que Deus vai te iluminar para que isso aconteça, pensa com carinho. Vamos ver se a gente consegue agariar pelo menos a hemodiálise para dentro do município. Vai dar uma comodidade, um conforto melhor, não só para dentro do nosso município, mas vários outros que tem em torno do nosso aqui, né? Você sabe que vai dar uns 6 municípios diferentes aqui, se for botar na ponta do lápis. E vindo para cá é de grande valia. Meu boa noite, meu muito obrigado, fique com Deus todo mundo.
1: Obrigado, vereador. Próximo vereador, Yuri Azeroso, da tribuna.
2: Senhor presidente, em seu nome cumprimento a mesa, em nome do Fernando, os meus colegas vereadores, funcionários dessa casa, os radio-ouvintes, internautas, aqueles que nos acompanham pelo Instagram, as redes sociais, muito boa noite. Brioski, te cumprimento, a mãe do Dixo, Alice, o nosso deputado Evaí. Eu estou com a garganta um pouco inflamada, um pouco gripada, vou falar bem pouco, mas eu não poderia deixar de vir aqui para não exaltar o nosso deputado. Minha mãe, meu pai sempre ensinou que a gente precisa da honra quem tem honra. Se tem uma pessoa que merece muita honra no estado do Espírito Santo, nesse país, se chama Evaí de Melo. Pelo seu trabalho, pela sua dedicação, por tudo que você faz pelos capixabas. E eu estava até ali pensando, a Alice já se acostumou a ser esposa de deputado, agora secretária, e que ela se acostume a ser esposa de senador, porque é isso que eu enxergo em você, é isso que eu percebo que você está preparado, só falta você aceitar esse convite da população capixaba, né? Enfim, parabéns, você prestou conta aqui do seu trabalho, dos seus mandatos. É, o Valdir falou uma verdade, quando um político trabalha dessa forma, com tanta expertise, mas também compromisso com o Estado, os votos são resultados. E os seus são resultado de muito trabalho, de muito esforço. Eu tenho certeza que a sua eleição é certa, mas eu espero muito que venha na nova, o ano que venha, tenha um senador que mora nessa cidade e nós vamos ficar muito orgulhosos disso. E é só isso, parabenizo o Carlinhos, e a toda a equipe do Polenta Off-Road pelo evento brilhante. É a Feira dos Municípios, eu não pude estar por estar trabalhando, enfim, mas era nítido que era uma feira Dixon muito bonita, muito bem organizada. Eu fui no ano passado, eu vi que a Alice estava lá representando o município. Então, resultado, né, do SEBRAE, do governo do Estado, que faz o Espírito Santo cada vez um Estado melhor para se viver, para se morar. E é só isso. Muito obrigado. Boa noite.
1: Obrigado, vereador. Passo a presidência fazer breves palavras à tribuna.
3: Assumo a presidência com a palavra o vereador Alexandre Filete.
1: Boa noite, senhor presidente. Em seu nome, cumprimento toda a mesa, meus colegas vereadores, todo o público aqui presente, as pessoas que ainda nos acompanham em casa. Um abraço a todos vocês. Vai, quero que você leve um recado para a sua equipe. Esses caboclos são complicados lá, rapaz, complicado no sentido assim, eles botam para quebrar mesmo. Pode falar com ele, nós estamos aguardando que o convite para a gente dar uma rodada no lago lá que eles prometeram. Então,

0: Dá um jeito de cumprir lá. Nós vamos voltar lá. Logicamente, né, as brincadeiras à parte, né, só dizer mais uma vez aí, o quão é bom a gente participar de uma esfera diferente daquela que a gente vive. Porque aí a gente adquire conhecimento, a gente tem entrosamento com pessoas, geralmente naquele caso de Brasília, políticos, que a gente consegue trazer para o nosso município investimentos da natureza que você explanou aqui, assim como no seu mandato, Venda Nova está sendo muito contemplado, sempre foi. E é nesse contexto que nós percebemos que o nosso município, cada vez mais, gestão pública não é mais para qualquer um. Nós sabemos disso. O desafio é tão grande para você ser hoje um gestor público que as pessoas têm que estar muito bem preparadas para encarar. Não basta ir no clamor da vontade, justamente que eu quero e vai, porque vai ser muito complicado, mas não é impossível, né? Com pessoas boas, pessoas comprometidas, pessoas da natureza pelo qual se preocupa realmente com a população pelo qual vive, né? Do seu município, seu estado, principalmente a nossa nação, eu acho que a gente tem que ser otimista, né? Não é fácil, não é um cenário muito fácil de se encarar, mas não é impossível também. Então, eu te parabenizo aí por todo o investimento que você tem aportado ao nosso município de Venda Nova, ao entorno do nosso estado do Espírito Santo, e dizer aqui, que já foi dito pelos colegas que me antecederam, né, a questão do off-road, Carlin. Né, e eu já disse isso na sessão passada, o quanto que um evento dessa natureza, ele envolve o município como um todo, para que ele seja efetivado, mas o município todo ganha com isso e ninguém, às vezes, ninguém não, né, uma grande parcela da população não consegue enxergar isso. E assim, da mesma forma, a feira dos municípios lá em Carapina. E, logicamente, na fala do vereador Dix, que ele fala que a gente conhece o estado, né, num único ambiente, e nós vamos ter isso no nosso município, na Rural Tures. Né, e tenho certeza que vocês vão estar lá presente, o deputado vai estar lá presente. O nosso município tem muito, mas muito a crescer ainda. Né, e esse é o intuito que nós proclamamos aqui, nós não se damos por satisfeito, nós precisamos realmente avançar cada vez mais, porque município como o nosso de Venda Nova, nós sabemos que o turismo é uma parcela importantíssima para que nós possamos crescer cada vez mais, economicamente falando, né, principalmente. E para que isso ocorra, nós precisamos subsídio, assim como deputado, assim como o nosso executivo, principalmente, Câmara Municipal, né, é responsável também por essas situações, para que nós possamos aprovar situações aqui que vá de encontro o que a nossa população precisa. Logicamente, são movimentos maiores, mas nós não podemos esquecer da nossa população menor. E nesse contexto, hoje eu pude visitar uma situação lá em São José do Alto Viçosa, quero mandar um abraço lá para os meus amigos, e lá tem um amigo cadeirante que está com um problema muito grande, né, de acesso à sua residência. E assim também já foi dito aqui, vereador Assis, me lembro de Vossa Excelência, assim como outros colegas, vereador Yuri já rechaçou isso muito bem, e me foi cobrado mais uma vez uma questão tão simples, né, uma marcação no chão, em frente ao posto de saúde do Caxixe, por uma questão de um cadeirante, uma pessoa deficiente. Isso já foi cobrado quantas vezes aqui? Há muito tempo. Eu quero fazer uma indicação ao executivo, e não dizendo que é uma questão de crítica, mas me colocando à disposição. Né, se ele me autorizar, a gente faz isso pela Câmara, a gente vai lá, eu principalmente vou lá para ajudar a pintar, não tem dificuldade nisso. Sabemos que hoje na gestão do Caxixe está passando uma dificuldade por questões lá de não ter uma pessoa à frente, principalmente, né, de Secretaria de Obras lá. E, enfim, fique à vontade, vereador.
1: Tá ligado? Presidente, só ressaltando, o Assis fez a indicação, eu já fiz há mais de um ano essa indicação, que eu fui cobrado lá no Caxixe. E não tive resposta, não foi feito, enfim. A gente fica triste, porque é algo simples, Lícia, muito simples. Aquilo que você falou, se for autorizado, a gente faz.
2: Conte comigo.
1: Mas eu acho que não sei, acho que é porque está vindo dos vereadores, porque não é possível. E é necessário, muito necessário a gente estar lá, percebe e vê isso. Então, que o prefeito, a administração esteja atenta a essas coisas. A gente está pedindo, né, o Sandro pedindo para ele, eu pedi para mim, o Assis, é para as pessoas e pessoas que precisam, que são cadeirantes, idosos. Então, só ressaltando aqui que eu fiz a indicação, você disse aí, e que o nosso prefeito, a administração, fique atenta, porque é muito importante.
0: Logicamente, Yuri, só corroborando, né, nesse sentido, por que eu falo isso? Pois são coisas pequenas, né, que a gente consegue atender uma pessoa que realmente está precisando naquele momento. Porque nenhum de nós aqui nem conseguimos mensurar a dificuldade que é uma pessoa portadora de uma deficiência, né, numa situação dessa. É gritante e a gente, por não passar por isso, a gente não consegue... dimensionar o sofrimento de cada um. Então, e assim como outras tantas, né? Mas nesse intuito de cobrar, também quero agradecer, né? Eu não tive presente, mas o diretor esteve lá junto com o prefeito, junto com o Vinícius no UTV, vindo lá da Alteza, passaram para aquele percurso que eu tanto rechacei aqui naquela questão lá da estrada de Belo Horizonte. Parece que pelo menos colocou uma sinalização lá para poder reforçar o perigo que estava iminente. Então, também é agradecer. E também esperamos, né, que a obra seja executada mais rápido. Evaí, muito obrigado, né, pela sua presença aqui em nosso município de Venda Nova. Você já antecipou a sua fala com Vicente Mazzocco, né, já fez uma explanação que já tem recurso direcionado para aquela situação dele, que está caótica mesmo. Não sei se você passou por lá esses dias. A poeira ali é uma questão... Cara, difícil mesmo, e é um trecho pequeno, né, que a gente possa realmente, me disse, com a sua emenda, possa ser contemplada o mais rápido possível, para que aquele trecho seja contemplado. Uma palavra, vereador Fernando.
2: Senhor presidente, desculpa na hora
0: que você
2: fala, eu esqueci de fazer um convite à ALA, Associação de Laranjense de Aeromodelismo. Está convidando a todos para participar em Afonso Cláudio, Anjos da Terra, quer dizer, esse final de semana, dia 4, 5, 6, 7, está tendo lá o aeromodelismo, uma atividade esportiva que está crescendo muito e vai ser encontro lá em Anjos da Terra. Está convidando a todos, tem pessoal de Venda Nova que participa também, é um evento, assim, para quem nunca foi, é interessante ver as manobras que eles fazem e tal. É uma coisa que está crescendo muito. E é um pessoal muito ajuizado, é muito controlado pelo Corpo de Bombeiros, o pessoal tem uma segurança muito grande. Então, aí fica o convite para esse final de semana em Laranja da Terra. Obrigado, senhor presidente.
0: Obrigado, vereador. Depois encaminhe para as redes sociais da Câmara, para que a gente possa ficar mais interagido. Vair, eu gostaria de falar muito, né, muito mais a gente teria para falar, mas em respeito também, a gente não vai avançar tanto no horário assim. E gostaria de fazer também um convite, por último, né, da festa julina da minha comunidade, Vila da Mata, também pertence lá, Vila da Mata e Providência. Nesse sábado, agora dia 6, vai estar acontecendo lá no ginásio, né, no campinho da Vila da Mata, a festa julina lá da nossa comunidade. Então, deixo aí o nosso abraço pela comunidade e com o convite, né, a todos que puderem participar lá, vai ser todos muito bem-vindos. Uma boa noite a todos. Deputado, se queira fazer alguma consideração, fique à vontade.
3: Devolvo a presidência.
4: Só para compartilhar com vocês, Sandro, a questão da hemodiálise. E aí eu acho que eu preciso de vocês, vereadores. Porque a minha parte é a mais fácil, que é de destinação de recursos de emenda para isso. Eu tenho disponibilidade financeira para fazer isso imediatamente na próxima pedido de emenda. Só que para isso tem uma lógica anterior, que o Estado precisa assumir o compromisso de contratualizar o serviço caso ele seja instalado. E aí Venda Nova se tornaria referência para os municípios vizinhos. Assim, né, Fernando? Fernando conhece bem isso. Então eu acho que a Câmara poderia aprovar aqui, por unanimidade, todos os vereadores. Se possível, até fazer uma audiência com o secretário de Estado de Saúde, que é o Kim, né, que está... O Kim é um cara extraordinário, o Kim foi enfermeiro, trabalhou na saúde, foi secretário de Nova Venécia, era o subsecretário. Então, acho que a Câmara, uma sugestão que eu faço aí, depois vocês fazem a avaliação, aprovar essa solicitação, depois pedir uma audiência ao secretário de saúde para que possa contemplar a Venda Nova nesse planejamento. E quando o Estado fizer essa manifestação, que se instalado as cadeiras de hemodiálise, são no mínimo 10, nós já temos UTI, que é preciso ter UTI, mas só no mínimo 10, então que comece com 10, é o Estado contratualizado. Então, acho que a minha sugestão é que a Câmara fizesse um ofício assinado por todos os vereadores da CRAIA ao secretário de Saúde, se for ao governador também, não tem essa orientação, e feita essa manifestação, aí depois é sentar com o hospital, com alguma entidade, Para a gente, o hospital é a nossa primeira porta para ser batido. Os recursos, todos os compromissos aqui não tem dificuldade, e assim a gente construir isso para que isso possa ser viabilizado. Igual foi feita a UTI, no mesmo caminho. Nós fizemos a UTI, o Estado contratualizou, depois a União ela contratualizou. Assim, nós estamos passando de 7.500 pessoas que foram atendidas nas UTIs de Venda Nova. Desses 7.500, que próximo a 3.000 é de Venda Nova. Isso é uma ambulância mesmo na estrada, uma família em casa, um atendimento, um conforto. E muitas vezes, a pedido de concreto, a UTI também é um espaço digno de se encerrar o ciclo que nós temos aqui. Então, é o mesmo processo. Então, minha sugestão, só para dar essa sugestão, que a minha parte é a disponibilidade de recursos de emenda. Isso daí eu consigo, a decisão é minha, eu assumo um compromisso. Mas eu preciso que vocês me ajudem, o Estado, a fazer essa sinalização, que depois tem que pegar os municípios vizinhos e contratualizar aqui para que a UTI possa ter o seu ciclo e o Estado comprar esse serviço, vamos dizer assim. Acho que isso é necessário. O Lacraia, o meu sonho é que ninguém no Estado do Espírito Santo ande mais do que uma hora para fazer hemodiálise. Uma pessoa que faz, a pessoa que mora 3, 4 horas, santa, da hemodiálise, e faz 3 vezes por semana, ele praticamente vive dentro do carro. Sai 2 da manhã para voltar à noite, chega em casa, e não sofre só a pessoa, sofre a família, sofre a comunidade, só quem está no dia a dia que sabe disso. Então fica a sugestão, me permite aqui até mandar um abraço para minha querida santa, foi talvez uma das primeiras grandes amigas que eu construí aqui em Venda Nova. Quando eu vim trabalhar para cá, eu ia ler o jornal de manhã cedo lá no posto. A Sandra era a nossa, trabalhava com os comarelos lá, nossa frentista. De manhã cedo nós estávamos sempre lá tomando café e lendo um jornal junto. Inclusive, no dia que o saudoso Brás Del Pupo me convidou para ser secretário municipal de agricultura, lá nos anos 2000, eu estava lendo o jornal, justamente com a dona Chile e com a Santa ali no posto Trevo. Então, essas coisas a gente marca no coração. É isso, basicamente, da hemodiálise, para deixar isso pactuado, mas eu acho que um gesto da Câmara de Vereadores, todos os vereadores assinando, o prefeito também, Secretaria Municipal de Saúde, audiência com o secretário de Saúde, audiência com o governador. Se ele falar que contratualiza, o resto a gente resolve.
0: Obrigado pela explanação, muito importante, porque as pessoas de casa ouçam, né? E essa discussão já foi iniciada há algum tempo, e nós realmente procuramos a entidade do hospital, algumas pessoas. Nós temos até um profissional que se colocou à disposição, que é o Rafael, e aí se esbarrou numa questão de espaço, uma questão de tratamento de água, e aí a conversa esfriou um pouco. Nós podemos retomar isso, vamos torcer, né, que a gente consiga. Na época eu tive uma conversa lá com o representante do Estado, ele se colocou à disposição, mas tivemos alguns problemas em relação a essas questões que eu acabei de mencionar. Vamos fazer o possível, né, para que isso seja realmente instituído no nosso município de Venda Nova. Muito bem, se ninguém tiver mais nada a dizer, nós vamos fazer agora o fechamento final. Já agradecendo aí as pessoas que nos acompanharam, um abraço a todos vocês, né, a equipe técnica dessa Casa Legislativa, os colegas vereadores. E não havendo mais nada a ser tratado, agradeço a presença do público aqui presente, de todos que nos acompanharam. Encerro a sessão às 20 horas e 46 minutos. Uma boa noite a todos.
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6: 8:46. 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
6: 8:47.